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3: Eu vou estar falando com vocês hoje como fazer uma escolha acertada. Como fazer uma escolha acertada. Eu reconheço que escolher, decidir, não é fácil. Principalmente quando se trata de casamento. Principalmente quando se trata de família, namorado, noivo e marido, namorada, noiva, esposa, não é fácil. Nós precisamos entender algumas coisas. Primeiro, não escolha com base no que é temporal. Não escolha com base no que é temporal. Por exemplo, o que é temporal? Quando você escolhe apenas com base na beleza estética. A partir do momento em que a gente nasce, começa um processo de envelhecimento. Presta atenção. A partir do momento em que a gente nasce, começou um processo de envelhecimento. Por exemplo, eu não sou o mesmo com o qual a minha esposa se casou há 34 anos atrás. A minha esposa não é a mesma com a qual eu me casei há 34 anos atrás. Eu tinha cabelo. Eu era 30 quilos mais magro. Meus dentes eram todos originais. Não crescia tanto pelo no ouvido e nem no nariz. Eu não roncava. Percebe? Então preste atenção que envelhecer é natural, é normal, faz parte. Então, se você escolhe apenas com base na beleza estética, na medida em que os dois foram envelhecendo, o amor, se é que pode chamar isso de amor, vai morrendo. Então, você não pode escolher apenas com base na beleza estética. Nós estamos cuidando de um casal onde a mulher com 35 anos mais ou menos foi vítima de um acidente e ela teve quase metade da perna amputada. Uma mulher bonita, mas agora sem metade da perna. Se ele escolheu ela apenas por causa da sua beleza, agora esse casamento vai ter dificuldade de continuar. Não escolha apenas com base na beleza estética, porque isso é temporal. Segundo, vamos pensar mais em duas coisas que são temporais. Por exemplo, o sexo. É claro que a gente se casa contando com esta bênção chamada sexo, porque é uma bênção. A própria Bíblia diz: bendito seja os teus órgãos reprodutores. Isso está em Provérbios. Bendito seja a tua vagina, bendito seja o teu pênis, bendito seja o teu saco escrotal, bendito seja as trompas, o útero, bendito seja a sua próstata. Todo órgão reprodutor, a Bíblia diz, bendito seja. Agora preste atenção, o sexo é uma bênção. Todos nós nos casamos com essa expectativa de usufruir dessa bênção sexual. Só que o sexo não pode ser o centro, como disse o Douglas ontem. Porque se eu disser que o sexo é tudo no casamento, eu estou cometendo o pecado de sexolatria. Então o sexo é importante, tem o seu lugar, tem o seu valor, mas não é tudo. Por quê? Porque haverá momentos no casamento que não será possível a prática do ato sexual. Ou seja, a sexualidade, que é a parte psicológica do sexo, não acaba. Mas o sexo, como a parte fisiológica, pode ser interrompido. Por exemplo, eu encontrei um rapaz no shopping center, conversando com ele, ele tinha o seu órgão genital amputado. Ele não tinha pênis, estava casado. Agora, como é que esse casal vai sobreviver no relacionamento conjugal sem o sexo? Ou pelo menos sem o órgão sexual? Então preste atenção que o sexo é importante, vou repetir, tem o seu lugar, o seu valor, é necessário, mas você não pode colocar no centro de tudo como se fosse um Deus falso. Inclusive, uma das coisas que eu fiz foi consagrar a minha sexualidade ao Senhor. Escolha, deixa eu falar só sobre um terceiro item temporal, dinheiro. Há pessoas que se casam pensando que uma estabilidade financeira que o outro vai proporcionar é tudo. Para se ter segurança, longevidade no relacionamento. Só que, assim como a economia é instável, nossa vida econômica também não é estável para sempre. Hoje eu tenho, amanhã eu posso não ter. Eu conheço um homem que ele foi tão próspero que estava a ponto de comprar o seu helicóptero para ir de casa para o trabalho. Ele teve problema financeiro e eu e a minha esposa ajudamos esse casal com cesta básica. Ajudamos esse casal a pagar energia elétrica, conta de telefone. Ou seja, escolher com base no dinheiro é escolher com base em algo que é temporal. Nós precisamos fazer as nossas escolhas com base em valores. Porque valores são atemporais, valores são aculturais, são valores que não dependem do tempo, são eternos. Princípios e valores fundamentados na palavra são eternos. Então, tenha um código de valores que funcione como bússola orientadora das suas escolhas. Quem escolhe a partir de um código de valores, dificilmente errará. A probabilidade de errar é muito pequena. Davi esqueceu disso quando deitou-se com Betseba, adulterando. José lembrou disso quando foi tentado nessa área em que Davi caiu. Judas também não tinha um código de valores que orientava suas decisões, por isso que ele também erra. Então, quem não tem um código de valores que funcione como bússola orientadora, frequentemente está errando nas suas escolhas. Eu vou te dar aqui 5 valores que devem orientar suas escolhas, e eu gostaria que você fizesse uma listinha, e quando você for escolher, você fizesse essa pergunta para você mesma, para você mesmo em relação ao pretendido. Primeiro valor, isso é imprescindível, integridade. Olha o que a Bíblia diz, Salmo 15, verso 1 e 2. Senhor, quem habitará no teu santuário? Quem estará na tua presença? Quem poderá morar no teu santo monte? Aquele que é íntegro. Não se tem integridade, se é. Aquele que é íntegro. Diga, íntegro. Em sua conduta, e pratica o que é justo, que de coração fala a verdade. Eu gosto desse texto também, ó. Ele mostrou a você, ó homem, o que é bom e o que o Senhor exige. Pratique a justiça, ame a fidelidade e ande humildemente com o seu Deus. Pratique a justiça, ame a fidelidade. Ele mostrou a você, ó homem, o que é bom e o que o Senhor exige.
4: Se o Senhor exige, eu devo exigir também, você deve exigir também. Não apenas do outro, mas do seu próprio comportamento. Ser íntegro é ser ético. É ser honesto. É ser leal. É ser justo. É ser reto. É ser verdadeiro. É ser pontual. As pessoas pensam que pontualidade não tem a ver com integridade. Pontualidade tem a ver com organização, excelência e integridade. Então, é também um aspecto importante da integridade, ser grato. Agora, por que é imprescindível integridade? Ser íntegro. Porque uma pessoa íntegra é fiel. Uma pessoa fiel, ela gera no outro confiança. E aonde há confiança, há segurança. E aonde há segurança, há longevidade no relacionamento. Ou seja, o meu casamento vai durar o tempo proporcional à profundidade do meu próprio caráter. Se eu sou íntegro, logo sou fiel. Se eu sou fiel, logo a minha esposa confia em mim. E aonde há confiança, há segurança. E aonde há segurança, há longevidade. Eu estava ouvindo uma conversa do Tim Keller, junto com o John Piper, e junto com outro cara muito conhecido nos Estados Unidos. E eles estavam numa conversa de amigos, assim, numa mesa, isso está lá no YouTube, e, de repente, um perguntou para o outro, quantos anos você tem de casado? Ah, 36. E você? Ah, 38. E você? Estou também chegando aos 40. E um perguntou para o outro, o que trouxe o casamento de vocês até aqui? Um perguntou para o outro, qual o segredo da longevidade do seu relacionamento conjugal? Qual é o segredo? Nenhum disse o amor. Nenhum disse. Nenhum disse assim, olha, foi o amor que nos trouxe até aqui. A longevidade do nosso relacionamento foi garantida pela promessa, pelo pacto, pela aliança. Em outras palavras, pela integridade. Porque só uma pessoa íntegra sustenta o que foi prometido há 36 anos atrás. Só uma pessoa íntegra sustenta a palavra que foi dada no altar. Prometo te amar. Prometo, eu empenhei minha palavra. Eu dei minha palavra. Sabe por quê? Porque tem dia que a gente acorda achando que não ama tanto quanto deveria amar. Sabe por quê? Porque o amor, como sentimento, depende de muita coisa. Depende do seu estado de humor, do seu estado emocional, do que aconteceu durante o dia, do que aconteceu durante a semana. Isso é muito, muito relativo. Agora, quando você fala de aliança, quando você fala de pacto, quando você fala de promessa, quando você fala de votos, aí acabou. Não importa o meu estado emocional hoje, o que importa é uma aliança que eu fiz ontem. Por isso, fica claro na palavra dos três o seguinte: não é o amor quem sustenta a aliança, mas é a aliança que sustenta o amor. Vou repetir, não é o amor que sustenta a aliança, mas é a aliança que sustenta o amor. Tudo isso tem a ver com integridade. Porque Deus é um Deus íntegro. E um Deus íntegro exige integridade. Porque é a integridade que constrói a base de sustentação chamada confiança. Então, quando você estiver escolhendo alguém, não pergunte só, ele é bonito? Ela é bonita? Ele é formado? Ela é formada? Quem é a família dele? Quem é a família dela? Qual é a cor dos olhos? Qual é a beleza estética dela, dele? Tudo isso tem o seu valor, o seu lugar, a sua importância. Mas, sobretudo, pergunte, ele é íntegro. Ela é íntegra. Agora, a Bíblia fala de um segundo valor, com insistência, honra. Depois de integridade, honra, diga honra. Provérbios 3 e 9 diz, honra o Senhor. 1 Timóteo 5 e 17 diz, honra os seus líderes espirituais. Efésios 6 e 2 diz, honra aos pais, honra os seus pais. 1 de Pedro 3 e 7 fala sobre honrar a esposa. Romanos 12, 10 diz para honrar uns aos outros. Honrar significa reconhecer o valor. Honrar significa reconhecer o valor. Então, a gente precisa, na hora da escolha, observar algo. Como ele ou ela honra ao Senhor? Como ele ou ela honra ao Senhor? Autoridades espirituais, como ele ou ela honra seus pais, como é que ele ou ela honra o seu próximo? Preste atenção, se esse não for um valor da pessoa, por exemplo, você pode casar com um homem abusador que nunca vai te honrar. Você pode casar com uma mulher abusadora, castradora, que não vai te honrar. Por isso que honra é um valor muito importante. Agora, um terceiro valor é a gratidão. Eu gosto de ler sobre Davi e ver o quanto Davi tinha um coração grato. Foi ele quem escreveu o Salmo 103, bendiz a minha alma, Senhor, e tudo que é em mim, bendigo o seu santo nome, bendiga, bendiz a minha alma, Senhor, e não te esqueças de nenhum só dos seus benefícios. A gratidão é a memória do coração, a gratidão não tem prazo de validade, o filho pródigo não decidiu, a partir da gratidão, ele pagou caro pelo seu erro. Pergunto, ao escolher, decidir, sair de casa, se rebelando contra o pai, deixando para trás um pai chorando a dor da indiferença, do abandono, foi uma atitude de gratidão de um filho, sim ou não? Não. Davi era muito grato a Deus, não conseguiu ser grato às suas esposas. Esse é um problema sério, porque a traição é fruto da ingratidão. Você nunca vai ver uma pessoa grata traindo. Quem foi usada ou usado por Deus para que a bênção chegasse até você. Nunca você vai ver. Porque a traição é fruto da ingratidão. Um quarto valor que deve estar na sua listinha, solidariedade. Nenhuma relação de casal, seja no namoro, seja no noivado, seja no casamento, sobrevive sem esse espírito. Espírito de solidariedade, que tem a ver com empatia, tem a ver com compaixão.

0: samaritano passou pelo judeu caído à beira do caminho, diz que ele parou, se compadeceu, foi até o judeu caído à beira do caminho, o assistiu, ofereceu o seu meio de transporte, o levou até um hotel, uma estalagem, onde cuidou dele a noite inteira, e aí ainda quando seguiu viagem, deixou 2 denários e disse, tudo o que ele gastar a mais, coloca na minha conta. Isso é solidariedade. É ver a dor do outro, ver o problema do outro, é se importar com a dor do outro, com o problema do outro, é ser resposta de Deus para a vida do outro. Nenhum casamento, nenhum noivado, nenhum namoro sobrevive sem esse espírito. Sem esse espírito. É deixar por um tempo solidariedade, é deixar por um tempo seu mundo para se preocupar com o mundo do outro. É a expressão do amor ágape. É doação, é preocupação. Solidariedade. O amor se preocupa mais com os outros do que... O amor se preocupa mais com os outros que consigo mesmo. Então vamos recapitular. Número 1, integridade. Número 2, vamos lá. Número 1, integridade. Número 2, número 3, número 4, número 5. Pensei que seja um espírito de revelação. Não é? Então, ó, listinha na mão. Ele é íntegro. Ela é íntegra. O que significa para ela e para ele honra? Número 3. O que significa para ele e para ela gratidão? É um filho grato? É uma filha grata? É um colaborador grato? É uma ovelha grata? É um discípulo grato? Número 4. Solidariedade. Ele é solidário? Ela é solidária? É generoso, é altruísta, é doador, é doadora. Agora, número 5, humildade, diga humildade. Outra vez, humildade. Eu quero parar um pouco mais aqui. O Sermão da Montanha, disse Gandhi, se nós tivéssemos perdido todos os livros que existem, não teríamos perdido nada se sobrasse só o Sermão da Montanha. Porque o Sermão da Montanha contém, no Sermão da Montanha, tudo o que o ser humano precisa saber para viver de forma equilibrada. O Sermão da Montanha fala sobre tudo, tudo. É uma proposta do reino para uma vida equilibrada em todas as áreas. E como é que Jesus começa esse sermão? Preste atenção. Jesus não começa o Sermão da Montanha assim, ó. Bem-aventurados puros de coração. Não. Ele não começa assim, olha. Bem-aventurados pacificadores. Não. Ele não começa assim, ó. Bem-aventurados os que têm fome e sede por justiça. Não. Ele não começa o Sermão da Montanha, bem-aventurados que são perseguidos por causa da justiça. Também não. Ele não começa, bem-aventurados mansos. Também não. Como é que ele começa? Ele começa assim, ó. Bem-aventurados os humildes. E por que que Jesus começa o Sermão da Montanha com humildade e não com amor? Como Paulo começa as virtudes do fruto do Espírito. Por que Jesus começa com humildade? E não com pacificação? E não com sensibilidade em relação aos que choram, porque serão consolados? E não com pureza, nem fome e sede de justiça? Por quê? Escute. Porque se o orgulho é a raiz que alimenta todos os outros pecados, a humildade é a raiz que alimenta todas as outras virtudes. Não se é manso se não for humilde. Não reconhece a necessidade de perdão, chorando por consolo, se não for humilde.
1: não se é um construtor de pontes.

0: um pacificador se não for humilde. Não se aceita ser perseguido por causa da justiça se não for humilde. Preste atenção que a humildade é a raiz que alimenta todas as outras virtudes. Por isso, Jesus está dizendo assim com base na analogia usada no final. Todo aquele, pois, que ouve estas minhas palavras e as pratica, assemelhá-lo-ei ao homem prudente, que edificou a sua casa sobre a rocha. E rochas são valores, rochas são princípios. E quando Jesus começa por humildade, o que é que a gente coloca, o que é que a gente faz assim que começamos a construir? A base, o Douglas terminou de construir sua casa agora, quanto foi gasto? Na base, quanto foi gasto na fundação, quanto foi gasto no fundamento? O que Jesus está dizendo é o seguinte: sabe por que eu estou começando com humildade? Porque humildade tem que ser o alicerce. A humildade tem que ser a base. Todo aquele, pois, que constrói sobre a rocha. Então, presta atenção, se eu começo a casa a partir do alicerce, Jesus está começando o sermão a partir de humildade. Então, quando há humildade na base, tudo fica mais fácil. Então, preste atenção. Quais são as duas virtudes que... Deixa eu só ler esse texto, porque eu gosto do que Pedro disse. Semelhantemente, vós jovens, sede sujeitos aos anciãos, e sede todos sujeitos uns aos outros, e revestivos de humildade. Revestivo de humildade, porque Deus resiste aos soberbos, mas dá graça aos humildes. Interessante. Agora preste atenção, se você está marcando, marque aí. Duas virtudes que só os humildes têm. Duas virtudes que só os humildes têm. Você nunca vai encontrar isso no soberbo, nem no orgulhoso, nem no petulante, nem no arrogante, nem do egoísta. Você só vai encontrar nos revestidos de humildade. Número um, primeira virtude. Um coração ensinável. Diga, um coração ensinável. Só os humildes têm uma atitude de contínuo aprendizado. Só os humildes têm uma atitude de contínuo aprendizado. Preste atenção. Um dia um rapaz chegou para mim e disse assim: pastor, seu casamento me inspira. Gosto de ver você e a pastora Rose. Gosto de ver seus filhos. Seu casamento me inspira. E você é um cara que me inspira também. E eu vou me casar daqui a 2 meses. Ele disse assim: me dá um conselho, só um. Para eu ser um marido extraordinário para minha mulher. Só um conselho. Eu disse assim: tenha um coração ensinável. Tenha um coração ensinável. Por quê? 4 qualidades de quem tem um coração ensinado. Número 1. Essa pessoa não acha que sabe tudo. Segundo, não acha que está sempre certa. Terceiro, não se vangloria. Quarto, não julga as outras pessoas. Gosto do que disse Mário Sérgio Cortella. Olha que legal. O humilde sabe que não sabe tudo. Sabe que não sabe o que o outro sabe. Sabe que ele e a outra pessoa saberão muito mais juntos. O humilde sabe que não sabe tudo. Sabe que não sabe o que o outro sabe. Sabe que ele e a outra pessoa saberão muito mais junto. E ele continua: a pessoa humilde sabe que ainda não cresceu aquilo que pode. Por isso, nunca vai ter aquela síndrome, aquele complexo de obra terminada. Porque tem umas irmãs que eu olho assim, que elas têm essa impressão que são uma obra acabada. Tem alguns irmãos que eu olho assim e falo, principalmente pastores, líderes que atingiram um alto nível de respeitabilidade, tem alguns que estão assim com aquele complexo luciferiano. Que chegaram perto de ser igual a Deus. E que já não precisam ouvir mais ninguém. Já não precisam aprender com mais ninguém. Já estão maduros. Então, quem acha que está maduro ao ponto de não precisar mais ouvir ninguém para aprender e crescer, o seu próximo estágio é apodrecer. E tem muita gente apodrecendo por causa do seu orgulho, soberba, petulância, arrogância. A pessoa humilde sabe que ainda não cresceu aquilo que pode. Agora, por que você, eu, nós, precisamos ter um coração ensinável? Presta atenção. Caim teve o melhor discipulador que uma pessoa poderia ter. Caim teve o melhor pastor que uma pessoa poderia ter. Quem foi Adão, gente? O único cara que foi feito pelas mãos de Deus a partir do barro. Quem foi Adão, gente? O cara que quando acordou depois do sopro divino e se deparou com Deus. Quem foi Adão, gente? Ninguém teve mais intimidade com Deus do que Adão. Ninguém teve esse privilégio de na viração do dia, no jardim do Éden, caminhar com Deus, falar com Deus. Ninguém. Ninguém teve esse privilégio de passar por uma cirurgia, quando Deus o faz dormir um pesado sono e processa a retirada da matéria-prima da qual lhe fez Eva. E quando Adão acorda, o próprio Deus traz Eva para ele. Você já imaginou tomar o café da manhã com esse pai e poder perguntar para ele: fala um pouco para a gente do Jardim do Éden. Fala um pouco para a gente como era a glória de Deus. Fale um pouco para a gente como era essa relação de vocês dois com Deus. Abel aprende muito, mas Caim não aprende nada. Presta atenção, Abel aprende muito, mas Caim não aprende nada. Como é que Caim fica conhecido nas escrituras como estúpido, medíocre, ordinário? Como é que Caim fica conhecido nas escrituras como um orgulhoso, soberbo, mal-humorado? Você não encontra arrependido, prostrado, clamando por misericórdia. Ele é um estúpido. Vamos pensar em uma outra pessoa, Ló. Quem foi o pastor de Ló? Quem foi o discipulador de Ló? Quem foi o mestre de Ló? Quem foi o pai espiritual de Ló? Ninguém, nada menos do que Abraão. Abraão, o único na Bíblia que é chamado de amigo de Deus. Abraão, o único na Bíblia que é reconhecido e conhecido como pai da fé. Abraão, o único da Bíblia que está entre os maiores patriarcas, reconhecido pelas três maiores religiões, judeus, muçulmanos e cristãos. Abraão, leia sobre Abraão na galeria dos heróis da fé. Agora eu pergunto, o que Ló aprendeu? Nada. Como é que Ló ficou conhecido na Bíblia? Como é que Ló ficou conhecido? Geazi teve como pastor, mestre, discipulador, Eliseu. Aquele que fez o dobro dos milagres que Elias operou. Eliseu, um dos maiores profetas de Israel. Preste atenção, Eliseu o grande mestre, o grande discipulador. Pergunto, o que Geazi aprendeu? Nada. A sua história é lembrada como o leproso e ganancioso Sansão. Quem não gostaria de ter um pai como Manoá? Quem não gostaria de ter pais tão piedosos, íntimos de Deus, como os pais de Sansão? Os pais de Sansão eram piedosos, íntimos de Deus, tinham revelações, revelação espiritual. Eles receberam o nome de Sansão dado através de um anjo. No entanto, Sansão não aprende com os pais, Sansão não aprende com os próprios erros, Sansão não aprende com os erros dos outros, Sansão não aprende com mentores, Sansão não aprende com ninguém. Como é que Sansão termina? Usando a própria unção, usando a unção para matar os inimigos e se matar. Ele começa tão bem, mas termina tão mal. Cortaram os seus cabelos, furaram os seus olhos. Agora ele se encontra como palhaço nas mãos dos inimigos. Escute aqui, por favor. Caim, Ló, Geazi e Sansão não tiveram um coração ensinado. Então olhe para cá, por favor. Você pode ter o melhor pai do mundo. Se você não tiver um coração ensinável, você termina como um estúpido à semelhança de Caim. Você pode ter o melhor discipulador do planeta, o tio Abraão. Se você não tiver um coração ensinável, sua história será semelhante à de Ló, o estúpido. Você pode ter como pastor, discipulador e mestre, um profeta à semelhança de Eliseu. Mas você pode terminar sua história como a de Geazi, o leproso e ganancioso. Você pode ter pais como de Sansão. Porque muitas pessoas dizem, sabe por que minha vida não vai para frente? Sabe por que eu não dou certo? Porque meu pai não foi como o pai da minha amiga. Minha mãe não foi como a mãe da minha amiga. Mas o teu sucesso e o teu futuro não depende de quem foram os teus pais apenas. Depende do nível de submissão do seu coração e do quanto você está disposta e disposto a aprender. Se não, preste atenção. Davi, você sabia que Davi errou mais do que Saul? Alguns pecados que Davi cometeu, Saul não cometeu. Agora, por que Davi termina com esse título? Homem segundo o meu coração, disse Deus. Homem segundo o meu coração. E por que que Saul termina como um suicida? Um termina como um suicida. E Saul e Davi termina com o título Homem segundo o meu coração. Leia o livro de Salmos e grife as vezes que Davi disse: ensina-me, ó Deus, ensina-me, ó Deus, ensina-me, ó Deus, ensina-me, ó Deus, ensina-me, ó Deus. Só no livro, só no Salmo de número 119, por 9 vezes, Davi diz: ensina-me bom juízo e ciência, pois crie nos teus mandamentos. Em outras palavras, o que Saul não tinha era um coração ensinável. O que Davi tinha era uma sede incontrolável de ouvir a Deus e aprender com Deus. Ensina-me, ó Deus, ensina-me, ó Deus, ensina-me, ó Deus, ensina-me, ó Deus. A Bíblia diz que Deus dá graça aos humildes, mas abate o soberbo. O que dizer de Paulo? Quem foi Paulo, gente? Ninguém foi maior do que Paulo no Novo Testamento. Depois de Jesus é Paulo, poliglota, talhado para ser doutor da lei, membro do Sinédrio, estudou aos pés de Gamaliel, o maior fundador de igrejas, foi quem mais escreveu no Novo Testamento, era filósofo, impressionava reis e rainhas quando falava. Quem foi Paulo? A mente mais brilhante que a igreja primitiva conheceu. Um homem muito, muito inteligente. No entanto, quando ele escreve aos Filipenses 4:11, ele diz assim: digo isto não por causa da pobreza, porque aprendi. Repete comigo: aprendi. Outra vez, aprendi.
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Bom dia! Hoje, segunda-feira, dia 3 de agosto de 2026, primeira edição do programa Cafeína. Este programa acontece aqui na tua preferida, de segunda a sexta-feira, entre 5 e 9 horas. É um grande prazer estar consigo. Um grande abraço, minha Guaraguara Bandua Massanzane! Bandua, um abraço muito especial, Nel Sequeira. E Chopinha Matada, Mentica, Mafamissa Dondo, bom dia, Beira. Na diáspora, estamos em grande, em França, Portugal, Alemanha, Brasil. Seis e vinte e três.

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0: Bom dia, é um dos meus preferidos. King Africa, chama-se DJ Mapuriza. Estou ligado ao Facebook e é só enviar a sua mensagem para Sérgio Velez. Ok, Sérgio Velez, termina com Z. Quero saudar o nosso grande amigo Júnior Miguel Caetano. Ok, não fica de fora, João Francisco também está ligado ao programa Cafeína nesta manhã de segunda-feira.
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0: Atenção, são 6h42. 6h42. Vamos agora conferir o tempo. O céu está um pouco limpo. Hoje máxima 26 graus, mínima 16. Amanhã máxima 25, mínima 17. Quarta-feira máxima 26, mínima 18, quinta-feira máxima 27, mínima 19, sexta-feira máxima 26, mínima 18, sábado máxima 26, mínima 19, domingo máxima 27 graus, mínima 19 graus Celsius. Vamos agora deitar um olhar às notas que fazem destaque na primeira e na última página do Jornal Diário de Moçambique. Primeira página, após cheias em Moçambique, segundo Red Fails Net, retoma lenta, ameaça segurança alimentar. Outro título, ligação entre Dondo e Caia, em Sofala, ANE abre concurso para alcatroar Eno 282. Outro título, acesso da juventude, a segunda fase do FDL, segredo e remeter propostas de menor valor ao concurso de imigrantes ilegais, segundo vice-comandante-geral da PRM, Tete deve deixar de ser corredor preferencial. Na última página, segundo Peace Parks Foundation, é disponíveis 23 milhões de dólares para 4 parques nacionais. Ora, a Peace Parks Foundation vai disponibilizar cerca de 23 milhões de dólares para apoiar este ano a continuidade das operações e o desenvolvimento de 4 parques moçambicanos, anunciou sábado, fonte oficial. Para no corrente ano de 2026, portanto, há disponível um orçamento de cerca de 23 milhões de dólares para apoiar a continuidade das operações e desenvolvimento dos 4 parques, nomeadamente Parque de Maputo, do Banhine, do Limpopo e do Zinave, incluindo as áreas de conectividade ecológica, área transfronteiriça do Grande Limpopo. Portanto, segundo o responsável Bartolomeu Soto, parte do investimento destina-se ao Parque Nacional de Banhine, em Gaza, onde decorrem ações de reforço da fauna bravia e de melhoria das infraestruturas de gestão. Outro título, Moçambique, segundo o relatório Red Fast Net, recuperação lenta após cheias ameaça a segurança alimentar. O relatório de Red Fast Net alerta que uma recuperação agrícola após as cheias em Moçambique no início do ano continua condicionada por problemas nas zonas afetadas, num contexto em que El Niño ameaça agravar a segurança alimentar. Acrescenta, portanto, a organização, uma rede internacional de alerta precoce para crise alimentar, financiada pelo governo dos Estados Unidos, responsável pela monitorização e projeção de situações de insegurança alimentar e fome em diversos países, refere que, apesar de algumas melhorias previstas da segurança alimentar em partes do centro e sul do país, durante os próximos meses a situação continua vulnerável aos efeitos de choques climáticos registados este ano. São estas notas que fazem destaque na primeira e na última página do jornal Diário de Moçambique.
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0: Seis e 47. Ouviu bem? 6:47.
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0: Uma viagem à minha terra natal, Climane, para convidar Constâncio. Bom dia.

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3: 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Bom dia, são 7h05, cafeína. Agora vamos convidar Jaca Pasua Namulungu. Daqui a pouco vamos ter a biografia de John Gill.

0: Del seu local de trabalho, são 7:10, 7:10.
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0: Prometi estar aqui. Vamos então acompanhar a biografia de John Gill. Portanto, estás a ouvir aí no fundo o registro mais recente. Portanto, John Gill nasceu, está agora com 60 anos, nasceu em 1966. Nascido em Washington, nos Estados Unidos da América, filho de um ministro batista. Começou a cantar aos 5 anos em grupos de gospel da família. Foi descoberto pela cantora Stacy LaSalle, que resultou no lançamento do seu álbum de estreia, auto-intitulado, em 1982, aos 16 anos. Lançou sucessos a solo, marcados, incluindo o álbum John Gill, em 1990. Já fez parte dos New Vision, em 1988, ao lado de Bob Brown. Também fez parte do projeto LSG ao lado de Gerald Everett e Cat Sweat. Vamos então agora ouvir na íntegra este registro mais recente de Johnny Gill, Aiden's Kiss.

Grande referência de música solo de raiz. É da velho guarda, chama-se Johnny Gill. Está agora com 60 anos. 7 e 15, agora Benny Rivers.

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de parceria DJ Fla ao lado de da Fanny G nesta manhã de segunda-feira, hoje dia 3 de agosto de 2023.

0: Bom dia, 7:48.
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0: Já a seguir, vamos aprender. Está-se bem aí? Está-se bem aí no Chapa? Um grande abraço. Um grande abraço, meu irmão, que está aí atrás. No último banco. Hoje acertou muito bem. A camisa está no ponto, as calças, nem imagino. Você merece isso. O que você estava a fazer é assim... Não é coisa boa você saber que trabalha, mas está a andar de qualquer maneira, camisa de qualquer maneira, calças de qualquer maneira. Quer dizer, não fica bem. É preciso andar organizado. Andar organizado. Irmã, este homem, meu mano mais velho, não fica bem ele sair de qualquer maneira. É por isso que até hoje você tem dificuldades de se relacionar com a sua sogra. Porque está a ver o filho, está de qualquer maneira. Que mãe vai gostar? Quer dizer, que mãe gosta de ver o filho de qualquer maneira? Então eu preciso organizar a roupa dele. Não é assim? Ah, não, ele não está a fazer despesa aqui em casa. Não tem nada a ver. Faça o seu papel aí em casa. Seja homem. Ou seja, seja uma mulher sábia. Está a ouvir? Aí em casa, está-se bem aí? Está-se bem. Em Climane, um grande abraço ao meu grande amigo de infância, está ligado ao programa Cafeína, em Climane, zona de Qualane. Eu cresci lá, Qualane primeiro, Pelagem Matinada, um grande abraço. Há dias eu não sabia, fez questão de gravar a minha, uma parte da minha emissão, e sinceramente. Ok, 7:51, vamos a seguir aprender.
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0: Muito bem. Depois de um fim de semana, né? É. Ok. Vamos lá. É, na vida somos resultado. Na vida somos o resultado de nossas escolhas. Todas as escolhas têm suas consequências. Não sei se você está a fazer uma boa escolha ou uma má escolha. Não sei. Mas vai ter suas consequências. O que comemos, o que lemos, o que ouvimos, com quem andamos, o que sentimos e quem amamos. Então, saber escolher faz uma diferença enorme na saúde física e emocional. Olha, Sérgio, liguei há pouco tempo. Há pouco tempo, não apanhei. Ok, vamos lá. Na vida, somos o resultado de nossas escolhas. O que comemos, o que lemos, o que ouvimos, com quem andamos, o que sentimos e quem amamos. Então, saber escolher faz uma diferença enorme na saúde física e emocional. Cuidado com a saúde mental. O que você carrega para a sua mente se é uma coisa má, vai trazer problemas sérios. O nosso equilíbrio emocional é muito importante. Muito importante. Qual é a escolha que você está a fazer? Qual é? É boa? É boa ou não? Alô? É boa ou não?
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0: Vamos continuar. Ora bem, nem toda opinião merece ocupar espaço na sua mente. É assim, nós estamos num mundo... se você não tiver muitos alicerces, se você não tiver Deus em primeiro lugar, você vai viver na lenga-lenga. Como é possível uma árvore que não produz frutos estar a ser apedrejada? Como é possível? Como é possível? Com isso quero dizer, se você está preparado para crescer na vida, você vai enfrentar muitos inimigos. Muitos inimigos. E inimigos, atenção, no seu local de trabalho, você vai ter que enfrentar, por quê? Porque você está a crescer. Você está a crescer. Alguns querem ser como você, mas nesta vida, cada um tem o seu talento. É Deus que dá. O ser humano pode tentar travar, não vai conseguir. Mas isso não cabe na cabeça de alguns. Tentam colocar casca de banana, mas lá à frente, alguns até acabam secando um lado, porque acabam ficando desesperados. Eu já vi tanta coisa. Ah, você não vai conseguir. Até hoje, alguns até dizem, está a falar muito. Tudo isso é para eu deixar de fazer o que estou a fazer. O inimigo não dorme. Todos os dias vai investir em querer destruir o que você está a fazer. Vai querer fazer isso. Se você está a construir uma casa, se você está a crescer financeiramente, você vai ter que enfrentar inimigos. Há muita pressão, não é brincadeira? Grande pressão. Mas quando você coloca Deus no centro da sua vida, tudo isso que acontece vai servir como um combustível. Ah, sim. Vai servir como um combustível. Se você não está a fazer nada, ninguém vai ficar preocupado consigo. Ninguém. Ninguém vai ficar preocupado consigo. Quer dizer, você está a ser uma ameaça. Porque você carrega luz. Ele quer ser como você. Mas ele não tem conhecimento, não tem sabedoria. Não sabe, nem descobriu qual é o seu dom. Ainda não descobriu qual é a sua praia. Há muita gente que quer imitar. Como é que você quer imitar? Não vai conseguir imitar. Quer dizer, não é possível. Alguns querem matar fontes de inspiração. Como é possível matar uma fonte de inspiração? Hã? Como é possível? Para você chegar longe, você inspira-se alguém. Nem toda opinião merece ocupar espaço na sua mente. Cuidado. Alguém chega, você não vai conseguir fazer isso. Não vais conseguir. Tá bom, a pessoa que está dizendo vai conseguir. O que que ela tem? Você deve ouvir alguém que está em cima. Mana, se você está bem casada, ou seja, se você quer estar bem no seu lar, presta atenção naqueles conselhos que aquela sua amiga que está bem casada. Não procura ouvir uma mulher que não está bem casada, é divorciada, ela já teve não sei quantos homens. Se você quer crescer profissionalmente, aquele que está em cima, que você admira, é esse. Então por que que você vai invejá-lo? Como é possível isso? Eu estou há muito tempo a fazer isto. Rádio. Mas todos os dias estou a ouvir muitas coisas. Todos os dias. Eu sei que é assim mesmo. É assim mesmo. Jesus Cristo foi assim. Não é possível eu agradar a todos. Mentira. Não é possível. E se nós fomos dados, temos que Deus dá uma missão para você cumprir, não tem como. Não tem como. Mas isto muitas vezes incomoda algumas pessoas. Então, muitas críticas não revelam quem você é. É mentira. Deixa ligar a si. Deixa ligar a si. Gosto sempre de 22 graus aqui no estúdio. Muitas críticas não revelam quem você é. Elas revelam apenas a perspectiva de quem as faz. Por isso, antes de permitir que uma palavra abale sua confiança, faça uma pergunta simples. Eu confiaria nessa pessoa para me orientar sobre a minha vida? Hã? Se uma pessoa que não tem caráter, como é que eu vou confiar? É uma pessoa má, uma pessoa cheia de maldade. Atenção, se você está associado a uma pessoa cheia de maldade, fica louco, porque ela emite energias negativas. É uma pessoa muito amargurada, está cheia de cargas negativas. Quer dizer, é uma pessoa perigosa. Que você basta fazer alguma coisa, já é um problema. É um problema. Este mundo é assim mesmo. Então é preciso observar as pessoas. Pessoas pessimistas, que nunca acreditam em nada. Pessoas que passam a vida a criticar. Elas criticam, nunca fazem. Nunca não fazem e não deixam que os outros façam. Então faça essa pergunta. Eu confiaria nessa pessoa para me orientar sobre a minha vida? Se a resposta for não, talvez também não faça sentido entregar a ela o poder de definir o seu valor. Está a ouvir? Isso não significa ignorar os feedbacks, não. Pelo contrário, crescemos quando ouvimos pessoas que desejam o nosso bem. Crescemos quando ouvimos pessoas que desejam o nosso bem, que possuem experiência, respeito e coerência entre o que dizem e o que vivem. Aprenda a filtrar as vozes que escuta. Nem todo comentário merece a sua atenção e nem toda crítica merece um lugar no seu coração. Você pensa que vai conseguir comprar aquele carro? Você pensa que vai chegar até lá? Quem é essa pessoa que está a dizer isso aí? Quem? Quem? Hã? Se ela vive mal. Quem? Quer dizer, qual é a autoridade que ela tem para orientar a sua vida? E há muita gente que está a carregar isso para a sua mente, mesmo no local de trabalho, porque nas empresas acontece muito isso. Há muito ódio, muita casca de banana, alguns vão dormir nos curandeiros. Mas o que é isso? O que é isso? Querer ser chefe? Chefe é encargo, chefia não é profissão, procura ser um líder. Um líder, ele inspira os outros. Na ausência dele, é difícil ele deixar um vazio. A liderança funciona assim. Hã? Inspira os outros. Um líder sabe ouvir as pessoas, sabe perceber as diferenças. Não anda atrás dos outros. Não fala mal dos outros. Chama-se liderança. Ele olha para o outro, diz que não tem dificuldades. Procura ajudá-lo. Porque todos nós temos nossos defeitos. Todos nós, as nossas opiniões são importantes. Ninguém é mais que o outro. Ninguém. Quem disse que você é mais que o outro? O facto de você ser escolhido lá na sua empresa não quer dizer que você é mais que os outros, não. Então, aprenda a filtrar as vozes que escuta. Nem todo comentário merece a sua atenção, está a ouvir? Nem toda crítica merece um lugar no seu coração. Proteja a sua paz. Proteja a sua paz, fortaleça a sua identidade e continua caminhando com consciência de que quem sabe para onde vai não precisa parar a cada opinião que encontra pelo caminho. Ah, sim, vou repetir. Proteja a sua paz, fortaleça a sua identidade e continua caminhando com a consciência de quem sabe para onde vai. Não precisa parar a cada opinião que encontra pelo caminho. É isso mesmo. Hã? É isso. Cuidado. Ok, não quero que você cresça. Não está a dormir porque você está a crescer. Deixa lá. Faça a sua parte, irmão. Faça a sua parte, irmã. Deixa ele cantar. Deixa ele fazer barulho. Não carrega coisas más para a sua mente. Neste mundo é assim mesmo. Estamos todos de passagem. O que você deve fazer é deixar uma marca. É deixar um bom legado. Fazer coisas que vão marcar diferença. Então já disse, coloca sempre de Deus no centro da sua vida. Ele vai lhe orientar, vai lhe dar uma sabedoria. Porque se você não tiver Deus, qualquer situação, você vai ficar abalado. Porque o inimigo não vai descansar. Quanto mais você crescer, ele vai estar com... Hã? Não vale a pena. Hoje em dia está cheio de inveja, cheio de ódio, muita maldade. Eu sempre digo assim: alguém que me faz mal está a perder tempo. Alguém que quer que eu não cresça está a perder tempo. Porque seu Deus, Deus é que sabe. Então eu peço a Deus para abençoar ele. Eu não pago as coisas que faz pela mesma moeda. É mentira. Cada um sabe por que está aqui na terra. Deus sabe. Tudo vamos encontrar lá à frente. Tudo vamos encontrar lá à frente. Se você está a plantar maldade, vai colher maldade. Se você está a perseguir alguém, lá à frente está à sua espera. Tudo você paga aqui na terra. Você pensa que vai pagar no céu? Mentira. Vai pagar aqui na terra. Então, por isso, faça aquilo que você gosta. Procure ouvir aquelas pessoas que você sabe que... aquilo está aí em cima. Eu gostaria de chegar até lá. Não, alguém que está a sofrer. Alguém que está a maltratar os outros. Alguém que procura vingar os outros. Quem é esse? Essa pessoa não tem autoridade para poder ajudar a si. Não tem. Se ela está a prejudicar os outros. As outras pessoas. Mas quem é uma pessoa de, quer dizer, que faz coisas boas, é sempre bom ouvir. É sempre bom seguir as orientações que a pessoa dá. É verdade ou mentira? É isso mesmo. Já falei. Ah, já falei. 8:11. Daqui a pouco vamos ter o nosso espaço interativo.

São 8:15, última parte do programa Cafeína. Este programa acontece de segunda a sexta-feira entre as 5 e 9 horas. Um grande abraço ao Cota aí, Cota Miguel Xamane. É um grande ouvinte, é um Cota espetacular, muito social. Bem, parece empresário. É. Um grande abraço, que está sempre ligado ao programa Cafeína. Ora bem, é assim. Vamos lá, presta atenção. Por que é que muita gente não sabe elogiar, mas sabe mais criticar? Quando você está a fazer alguma coisa boa, não sabe elogiar, porque elogio ajuda. Não é possível você estar a fazer coisas que não presta sempre, não é possível. Mas ficam mais focadas nos seus erros do que nas coisas boas. Todos nós temos um lado positivo, temos outro lado negativo. Por que algumas pessoas fazem isso? Preferem criticar mais do que elogiar. Não é bom quando alguém está a fazer alguma coisa, chegar, ei pá, irmão, estás a crescer. Epa, yeah, mas estás a falhar ali. Tens que melhorar um pouco. Mas nunca fazem isso. Só esperam você escorregar. Mas não sabem comemorar suas conquistas. Por que é que as pessoas são assim? Por que é que são assim? Liga lá 8799-39048. Você comprou um carro novo, já fica zangado, não fala consigo. Você foi promovido lá na sua empresa, já está zangado, não fala consigo. Está a construir uma casa, boa casa, não fala consigo. Até faz a questão de ir ao município e dizer não. Epa, fiscais, vão lá ver se aquela Uber tem licença. Porquê que as pessoas são assim? Liga lá, 8799-39048. Porquê que as pessoas não sabem elogiar, mas preferem criticar mais? Aí a pergunta. 8799-39048.

Estávamos com algum problema ligeiro da nossa linha, mas creio que esteja já em condições. 8799-39048. 8799-39048. Por que é que as pessoas não sabem elogiar e preferem mais criticar? Por quê?

0: Vamos ao encontro do nosso primeiro ouvinte. Bom dia. Alô? Epa, perdemos. 87993904 8. Sai a pergunta, vamos lá. Por que é que as pessoas criticam mais e não procuram elogiar quando a pessoa faz coisa, alguma coisa boa? Ficam mais focadas em críticas. Alô, bom dia. Tudo bem, graças a Deus. Com quem falo? A Cátia está a falar da manga. Muito, manga onde?
1: Manga passagem de nível.
0: Passagem de nível. Minha querida, eu nunca conversei consigo, não é?
1: Já.
0: Anda, já faz muito tempo.
1: Não, foi semana passada, manteve crédito.
0: Eu estou a comer muito queijo. Afinal.
1: Não há crédito. Como está a manter lá para casa?
0: Eu estou bem, graças a Deus. Não sei na sua casa como, você, como é que a família está.
1: Tudo
0: é verdade. Mais um dia de vida, Kátia. Mais um dia de vida. Uau! Olha, Kátia, é assim. Você está fazendo alguma coisa boa? A pessoa não sabe elogiar. Mas basta você escorregar, já está aí. Com muitas pedras. Por quê?
1: Manter. Falando disso aí, eu estou fazendo um muro aqui em casa. Já vizinhos lá não me saúde. Aqui no mundo, Manter, ninguém quer bem do outro. Basta você andar casa em casa, fazer coisas assim. Eles querem te gozar. Agora é difícil vir te elogiar, você fazer uma boa coisa. Porque isso estamos a fazer manutenção aqui no mundo, nem vamos levar.
0: Epa, está aí, é verdade, não vamos levar nada, nada mesmo.
1: Não vamos levar nada, só andamos a andar atrás de outro, a nos criticar, nunca te elogia.
0: Mas é problema de inveja, não é?
1: Sim, é inveja. É inveja, manutenção. É muito difícil ser elogiado. Eu aqui já não sou saudável.
0: Você está a construir uma casa aí na sua zona, é isso?
1: Não, estou a fazer um muro, estou a pôr um muro. Mas não sei, eu aqui já não sou saudável. Até sabe disso como? Isso já não é muro, é cadeia para você. Um dia quando você pedir socorro, ninguém vem te ajudar.
0: Mas sabe o que é, Kátia? Sabe o que é, Kátia? Pessoas sábias deviam aproximar a si. Para aprender coisas boas.
1: Sim, sim.
0: Não é assim?
1: Sim, é isso mesmo.
0: Eu, por exemplo, eu quando alguém está a crescer, eu faço assim. Está a ver? E eu procuro, crio condições de aproximar a pessoa e aprender alguma coisa. Não é assim? Mas deixa lá, eles não sabem o que estão a fazer. É um mal estar na vida deles. Continua a fazer esse seu muro, tá bom? Muita força, irmã Kátia.
1: Tá bom, irmã Manteiro.
0: Tá. Muito obrigado. Está a ver? Está a construir um muro. Já, o vizinho já não está a cumprimentar. Já não está a cumprimentar. Não vale a pena. Você está a sofrer, fala mal. Está a crescer, fala mas eu... O que é que a pessoa quer, mas... Bom dia!
2: Meu pai amigo, no docente...
0: Fernando Mufundice!
2: É bom, começamos bem o agosto, começamos bem o nosso programa, Cafeína, começando com a voz feminina, né?

0: Começaram a me perguntar com que idade?
1: Ah, mas o que é isso? O que é isso?
0: Estamos a falar, as pessoas não sabem dificuldade de elogiar, né? Pode muitas vezes as críticas como para chamar a atenção.
1: É verdade, mas sabe o que é, Fernando? Mas antes não perguntei, estás a falar da Matola, na Baixa, ou estás aí na Avenida Angola?
0: Estou na Amadora, estou a caminhar, vou para 700. Vou para 700.
1: Ok.
0: Hoje estou na Amadora.
1: Ah, estás na Amadora.
0: A temperatura está bom.
1: Nada, eu sei. Eu há dias. Olha, eu há dias conversei com meus filhos. E eles disseram: ih, pai, aqui está muito frio, muito mal, né?
0: Está frio mesmo ontem. Hoje, foi uma semana de frio, mas depois abre, né? As noites estão frias, mas depois abre.
1: Então,
0: na sexta-feira dava difícil.
1: Foi difícil.
0: Mas já não estamos.
1: Então, Fernandense, sabes o quê? Vou dizer uma coisa.
0: Sim,
1: eu não sei se. Acho que este mundo está muito mal. Há um nível de inveja muito grande. Não é justo, porque todos nós. Temos um lado positivo, um lado negativo. Não somos perfeitos. E bonito, você, por exemplo, está a crescer ou chegar a dizer assim: epá, sabe o que, Fernando? Estás a fazer uma coisa muito boa. Estás a crescer, mas tens que limar aqui, tens que fazer isso. Isso aí estimula. Mas a pessoa não consegue fazer isso. Basta você escorregar e não vale a pena.
0: É porque eu falo o problema, mano. É porque. Criticar é mais fácil do que incentivar. Encontrar falhas, exigir menos esforço do que observar e reconhecer. É aquilo que alguém faz bem, está a perceber? Isso tem a ver também com um pouco de inveja. Porque nos dias que a gente estamos a passar, mesmo na família, você vê inveja na família, né? Você mesmo ter uma casa bonita. Sempre há um defeito. A pessoa dizer que pá, valeu, tens um sítio para se esconder a cabeça, não diz. Isso também há um fator menos importante, seu Sérgio. Quando a pessoa cresce num ambiente que não é elogiado, sempre é apontado as falhas, os erros dele, dificilmente vai ser fácil para elogiar outra pessoa. Porque se você tem um filho, principalmente nós que somos pais, a gente tem que ter hábito de elogiar
1: é verdade, até a sua esposa,
0: mesmo sabendo que você pode mandar teu filho, quando teu filho manda teu filho para cartar algo, você como pai tem que lhe dizer obrigado, quer agradecer, e ele cresce com aquela, com esse, sabe, pode depois, mesmo que seja meu, eu tenho que agradecer, porque vejo isso no meu pai, porque nossos pais é que ensinamos os nossos filhos. Agora, quando tu cresce num ambiente que só recebe, se apontado os seus erros, dificilmente quando crescer vai ter a coragem de dizer: olha, seu Sérgio, estás a fazer um bom trabalho neste programa. Você está percebendo, seu Sérgio?
1: É verdade,
0: é um ambiente. É por essa razão, às vezes, nas minhas intervenções, eu sempre digo: sou aqueles 10 leprosos, um leproso que eu dou para agradecer ao Jesus. É que nem eu faço. Eu sempre agradeço, seu Sérgio, obrigado por este programa. Obrigado no dia que eu abri essa rádio e encontrei um programa que nem estou à vontade. Não sei se está percebendo, mas...
1: Não, eu estou a perceber, sabe? Porque estás a tocar num ponto muito importante, sabe? Eu tenho vivido isso e eu passo muito mal, não vale a pena. Mas é assim, eu tenho Deus e eu percebo que as pessoas não são culpadas... As pessoas não são culpadas por aquilo que estão a fazer. Eu até peço a Deus para abençoar a vida dessas pessoas. Porque o problema não é com elas, é o mal que usa as pessoas para vir destruir aquilo que elas estão a fazer. Está a perceber?
0: Mas o fator que eu mencionei, que a pessoa às vezes cresce num ambiente que, ao crescer, ele sempre é apontado erros, sempre os erros. Dificilmente você só critica a tua mulher quando enche sal no carrinho, mas no dia que ele acerta a comida, você não tem a coragem porque você acha que ela vai ganhar. Não sei se é perceber. Você acha que parece lhe dizer que, olha, meu amor, hoje está de parabéns. Cozinhaste bem essa matapa, essa maçamba, está boa.
1: Exatamente.
0: Eu penso que eu te dizer, ela vai se achar.

0: 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E é muito obrigado, você fala que ele deu uma hora, sabe?
1: Não, tá porque, você é um grande amigo. E muito sabes, obrigado, é um grande amigo, amigo do coração mesmo. É porque você consegue identificar pontos bons, pontos maus. Já é muito bom. Eu cresço com de pessoas como você, com pessoas como você, estás a perceber?
0: Eu mesmo todo tempo não decepcionar, sabe? Porque o senhor é uma das pessoas que bateu em mim e gostou logo de mim. Tem me direto feito nada. E eu agradeço pelo seu carinho, muito agradeço mesmo. E não estou a ver a hora para a gente se encontrar. A gente já se vê pelo WhatsApp, mas a gente fala direto. E não estou a ver mais tempo para chegar para estarmos juntos. E muito obrigado pelo carinho, né? Muito obrigado. Hoje te titulo como meu pai amigo. Meu pai amigo. Já passa de além da cidade, já é o pai, o amigo. Hoje eu, Fernando, que está fazendo aqui. Está percebendo. E muito obrigado. Que Deus aguarde aqui.
1: Um grande abraço, Fernando. Um grande abraço. De coração, um grande abraço. Tá.
0: Tem para ligar para a Jessica. Porque ela apareceu. A gente vai estar aqui a lhe saudar, mas não tem problema.
1: Um abraço, Mufundisse. Um grande abraço. Tata, 8 e 32, 8 e 32, 8 7 9 9. 3904887 99 39048. Bom dia, mais um dia de vida.
2: Bom dia.
1: Como está, irmão?
2: Tudo bem, na graça, irmão.
1: Tudo bem. Com quem falo?
2: Estava lá com o Abu Augusto.
1: Ah, Abu Augusto. Eu nunca conversei consigo, né? Abu.
2: Pela primeira vez, mas sempre eu gostei de escutar a Rádio Cidade. Sempre você, quando entra, epa, me toca muito.
1: Muito obrigado. Eu
2: vou ficar aqui, tipo, tento não conseguir entrar.
1: E hoje, felizmente, conseguiu, né?
2: Hoje mesmo tinha que insistir. Nem antes da que a dona estava tentando insistir.
1: Muito bem. Como é que vai a vida? Como vai, irmão?
2: A vida está indo pouco. Eu, por enquanto, estou no lugar de trabalho.
1: Muito bem. Abu, por que as pessoas ficam mais focadas em críticas e não em elogios? Por quê?
2: É como... Eu vou dando exemplo com aquilo que aquele senhor que acabou de falar de Maputo. Às vezes, enquanto... Muitas vezes, isso já me aconteceu uma vez. Nem é que a dona quando disse pôs quintal e não sei o que, isso também já me aconteceu. Eu fiz também o mesmo, até discutir, até chegarmos no bairro por causa dessas coisas. Sempre pessoas eu dei de várias formas, mesmo você comprando tua coisa, comprando transporte, eu não agradeço. Tipo, um dia você carregado, você ajudado com essa pessoa, não sabe. O problema é ele pensa coisa de hoje, não sabe dia da manhã. Mas um dia, se eu compro moto, fica agradecido, homem agradecido, tipo, já temos um vizinho, tem outro, que um dia pode sofrer alguma coisa, você pode vir na minha casa, bater porta.
1: Exatamente, é isso mesmo.
2: Sim. Anda, só que outros já começa a criticar, aquele aí, porque comprou moto assim, nós já não vamos falar mais. É aquele que se afasta adiantado, se afasta sozinho, uma neta, nem não dá a pensar essas coisas. Então, muitas das vezes cria outro. Esse tipo de pessoas são aquelas pessoas que anticristo, não conhecem a Deus. Ele faz como se fosse que para agradar naquele ambiente dele. Ultimamente, quando vocês fazem isso, falam mal, odeiam outro. Então, mais exaltar
1: a pessoa. É isso mesmo. Quer dizer, é assim, quando você não faz nada... começam já a gozar. Quando faz, quer dizer, mas... O que é que as pessoas querem mesmo?
2: As pessoas, o que eles querem com que você continue a ficar na patamar deles. Se eles estão embaixo, você deve estar com eles. Assim.
1: Mas não sabem que... eles não sabem que cada um neste mundo tem o seu talento, tem a sua graça. É. Ele pode tentar travar, não vai conseguir.
2: Ele pode travar.
1: Não, não vai conseguir. Oh. Não vai conseguir.
2: Coisa que é preparado com Deus.
1: Não vai conseguir. Não vai
2: é
1: conseguir.
2: Só você viver. Deus faz mal. É só você continuar dizendo que Deus... O Senhor já sabe o que está me acontecendo. Deus me fala mal. Eu nem não estou nem... Eu começo a viver da minha maneira.
1: Vamos falando, né?
2: Ok, vamos falando. Até devo escrever também. Até por isso, a pessoa há muito tempo sabe fazer como nas zonas. Comprava um animal dele, estava a pôr o nome de um exemplo, assim, de um nome de ofensa, assim. Tá vendo? Vão falando, não, mas assim.
1: Mas sabe o que? Sabe o que? Até você acaba percebendo. Porque é assim, Abu. É, nós não somos perfeitos. É, todos os dias estamos a aprender. Temos um lado positivo, temos lado negativo. Mas, sabe, quando alguém aparece e diz: epá, estás a fazer um excelente trabalho, mas tens que melhorar esse lado. Eu tenho gosto de ouvir isso aí. Eu, quando estou lá fora, alguém está a conversar comigo e diz: sabe o quê? Meteste água aqui, tens que fazer isso. Então, isso aí é muito bom. Agora, quando a pessoa só fica preocupada nos meus erros, aí eu percebo que esta aqui é uma pessoa invejosa.
2: É o coração de inveja. Por causa, quando você fica com inveja, já que acaba te roendo o teu coração todos os dias, e acaba já vindo aquele espírito dizendo que lhe mata, já agora já cansei, deve lhe matar. Anda. Isso não é bom. Nós somos homens, fomos feitos aqui na Terra. Ninguém vai viver para sempre aqui na Terra.
1: É verdade.
2: Ninguém vai viver. Até um dia, o pastor estava pregando no cemitério. Disse: nós todos vamos estar aqui, mas outros estavam a ficar assim com o coração. Mas por que o pastor está a pregar isso? Nosso caminho vai terminar.
1: É verdade. Abu, okay. Abu, um grande abraço. Fica bem, boa segunda-feira. Até a próxima. Tá bom?
2: Ok, obrigado.
1: Tá. 87993904887 são 8:38. Por que é que as pessoas ficam mais preocupadas em críticas e não em elogios? Bom dia.
3: Bom dia, mano. Como está?
1: Tudo bem, graças a Deus. E aí?
3: Aqui também estou bem.
1: Com quem falo?
3: Elisa.
1: Ah, Elisa. Muito bem. Fim de semana passou bem, Elisa?
3: Passei bem, graças a Deus.
1: Eu passei bem. Coisa boa, nós estarmos vivos. Estou aqui a conversar consigo, não é?
3: Sim.
1: O resto será acrescentado, não é assim?
3: Elas estão cantigas, mas...
1: É verdade. Mana Lisa, mais um dia de vida. Por que é que as pessoas ficam mais preocupadas em criticar e não em elogiar?
3: Nesse mundo, mano Sérgio, ninguém quer ver outro bem. Ninguém, até tua própria família, não quer te ver bem. Então, o que nós fazemos, vamos fazer, não podemos nos preocupar com os outros. Não podemos preocupar com os outros. Cada um faz coisa dele, porque ninguém vem em casa de ninguém vir deixar um quilo de arroz. Cada um acorda 5 horas, vai para andar sozinho. Agora, se um fica de olho no outro, isso já são coisas de inveja, praticamente. Eu, para mim, não tenho nada a ver com ninguém, mano Sérgio. Você quer me cumprimentar, não quer? Problema é teu. Estou a acordar, estou a fazer meu trabalho, volto, estou sentado na minha casa. Assim. Se, por exemplo, quando minha filha engravidou de 22 anos, a família ficou do olho. Todo mundo era boca, não boca, amigos, boca, não boca. Até falava: essa criança vai comer cocô, essa criança vai comer fezes, não sei o quê. Eu sentei, mano Sérgio, eu disse: mentira. Essa criança não vai, nem eu nem vou mandar fazer aborto. Essa criança vai nascer. Enquanto eu estiver viva, essa criança não vai sofrer, mano Sérgio. Começou da barriga do mês, 2 meses, graças a Deus, ela estava a terminar a 12ª. Eu disse: senhora, não vai sentar. A família do olho, do tipo, queremos ver essa criança, o que vai ser dessa criança quando nascer. Eu disse: senhora, vais terminar a 12ª. Vais terminar, vais ter, vai fazer exame e vais passar. Eu não quero ouvir que você chumbou. Ela ficou com aquilo na cabeça, tipo, eu cometi uma cagada. Assim, se eu chumbar, vai provocar mais nervo de minha mãe. Ela fez todo o esforço, mas não sei, ela passou, fez uma segunda. E a criança, eu fiz todo o esforço. A criança nasceu, mas não sei, graças a Deus, com saúde e tudo. E aquela pessoa que lançava boca, né, praticamente, lançava pedras para ela, do tipo, essa criança vai comer com fezes, essa criança não sei o que, que. E aquela pessoa, quando vem até hoje, querer upar aquela criança nega, não aceita aquela pessoa. Parece que ela pressentia, ou parece que ouvia ela dentro do ventre da mãe, parece que ela ouvia o que aquela pessoa falava. Tipo, essa criança vai comer fezes, vai comer fezes. A pessoa repara assim, fala, xiii. Essa criança está grande, tu já sente vergonha com ódio. Eu disse, essa criança ainda vai crescer, enquanto eu estiver viva, essa criança vai brilhar para envergonhar o diabo. Para envergonhar aqueles que diziam que essa criança não vai crescer, essa criança vai viver mal. E ela hoje em dia está grande, já está com 3, 4 anos. Aquilo é inveja, inveja. Então não podemos dar ouvido à pessoa, não podemos dar espaço ao diabo. São diabos essas pessoas. Está um diabo.
1: Muito bem, muito bem. Mana Lisa, está no seu local de trabalho?
3: Sim, mano Sérgio.
1: Muita força aí, querida, muita força.
3: Obrigada. Ficar em casa, temos que correr atrás do pão.
1: Temos que pandar.
3: Pandar, fica... meu amigo, não dá.
1: É verdade. Fica bem, não? Fica bem, Mana Lisa. Até a próxima. Tá. 8h42, estamos a caminhar para a ponta final do espaço interativo. Bom dia, mais um dia de vida. Uau!
4: Uau, acordei para mais um dia de vida.
1: Adilson, pai das gêmeas, a partir de uma chatazina, né?
4: Certo.
1: Venha daí, irmão. Venha daí, Adilson. Vamos lá.
4: Antes de mais nada, quero agradecer a Deus mais um dia de vida. Agradecer por tudo quanto Ele tem feito, pelo que Ele ainda fará na minha vida. E abençoar todos aqueles meus inimigos ou feiticeiros. O tema de hoje é muito... Nota mil para o tema de hoje. Entramos bem para o mês de agosto, isso é de louvável. E logo a princípio tivemos a sorte de sermos agraciada com uma voz feminina. Em seguida entrou o nosso conselheiro amigo. Eu em especial gostaria de conhecer, eu já conheço o Fernando Mussindico, mas eu gostaria de ver ele em loco.
1: Não, ele em dezembro vem para cá. Já está garantido hospedagem, quer dizer... Porque ele agora está a trabalhar, então lá para dezembro, então vai ter tempo para ele poder viajar, vir para cá, e já cria condições para vir, para poder conhecer os outros eventos, né? Vais conhecê-lo.
4: Eu já estou a garantir a minha presença.
1: Não, até porque já estou a preparar um sítio, vamos brincar bem lá. Vamos brincar. É assim, Adilson. Não é possível você não estar a fazer coisas boas e estar sempre só a fazer coisas más. É possível isso?
4: Não é possível.
1: Agora, porque é que não, quando você faz alguma coisa boa, a pessoa não consegue chegar, quer dizer, a pessoa chegar a dizer, sabe o que é, Adilson? Epa, que aí, você está de parabéns. Fizeste isto, foi muito bom. Mas quando você comete algum erro, epa, já está aí.
4: É isso que está no nosso DNA. Eu vou voltar um bocado no tempo. Jesus Cristo, ele começou a pregar a palavra, a fazer o bem. Acho que 12, dois pequenos. Ele sempre fazia o bem. Mas... Ele, por dizer, foi corrompido pelo Judas. Esqueceram de tudo aquilo que ele fez e colocaram ele na cruz. Exatamente, o nosso sistema, está no nosso DNA, está no nosso sangue. Nós não valorizamos quando alguém nos faz bem. A pessoa pode ter 1000 acertos, mas só errar uma vez, não esquecemos de tudo aquilo
5: que a pessoa fez no passado. Então, isso é... Eu não sei se isso terá, vai se ultrapassar. Mesmo na família. Mesmo na família. Eu, por exemplo, eu não vou falar fora. Sérgio, as dicas que eu deixo que tive a minha filha, nenhuma parte da família já vê que está aqui como, está aqui com descartável. Eu desde alimentação, transporte, eu que tenho arcado, por causa de quem? Eu não dependo de alguém.
1: Enfim, mas ficou o essencial. Foi o nosso último ouvinte, Adilson, a colocar o ponto final do nosso espaço interativo aqui no programa Cafeína. Um grande abraço ao Shahid, está a acompanhar o programa. Boa segunda-feira em reposição, DJ Mapurissa.

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1: Bom dia, Demonstração Nacional de Estradas ANE lança amanhã o concurso público para a empreitada de asfaltagem da Estrada Regional número 282, uma via de 196 km que ligará os distritos de Dondo, Moaza, Xirongoma e Caia, na província de Sofala. A N282 é considerada uma infraestrutura estratégica por assegurar a ligação entre a cidade da Beira e a região norte de Sofala, facilitando igualmente o acesso às províncias da região norte do país e Zambézia no centro. O delegado provincial da ANE em Sofala, Egídio Marás, que revelou a informação, disse que a empreitada integra no Programa Acelerado de Reabilitação e Construção de Estradas Nacionais, denominado Mais Estradas 2031, que será implementado entre 2026 e 2031, com o objetivo de reforçar a rede viária nacional, aumentando a taxa de estradas revestidas de 22,5% para cerca de 37,8%, numa intervenção de 3 mil quilómetros da rede viária. A pavimentação da estrada reclamada há vários anos pelas populações locais deverá melhorar a circulação de pessoas e mercadorias, reduzir os custos de transporte e impulsionar o desenvolvimento económico, sobretudo nos distritos da zona norte da província. Outras histórias. O ministro dos Transportes e Logística, João Matlombe, efetuou há dias uma visita de monitoria às obras de melhoramento da Estrada Nacional número 4, no âmbito do projeto de reabilitação e ampliação em alguns troços atualmente em curso. A visita permitiu avaliar o progresso das intervenções em várias secções da via, tendo sido constatada uma evolução positiva dos trabalhos de um nível de execução e em conformidade com os prazos estabelecidos. Falando à imprensa, depois da visita, o ministro manifestou satisfação com o nível de execução dos trabalhos, destacando que as intervenções em curso vão proporcionar uma estrada com melhores condições de circulação, maior segurança e melhor fluidez do tráfego. Cerca de 100 crianças órfãs vulneráveis do orfanato Melanie Center terão um almoço solidário a ser oferecido amanhã na cidade da Beira pela Casa de Moçambique, em Portugal, em parceria com o Lacas Grupo. O facto vem contido num comunicado de imprensa da Casa de Moçambique em Portugal, que o Diário de Moçambique teve acesso, o qual sublinha que servirá a confraternização e proporcionar um ambiente de alegria das crianças. Para terminar, as autoridades iranianas avisaram no sábado que vão reforçar o bloqueio do Estreito de Hormuz e acusou os Estados Unidos de escalar o conflito no Médio Oriente, alertando que os países que colaboraram com Washington arderão no fogo da guerra. A continuação do bloqueio naval e da escalada bélica por parte do regime norte-americano reforçará o encerramento do Estreito de Hormuz e provocará também um encerramento de outros estreitos e pontos de estrangulamento, alertou o secretário do Conselho Supremo de Segurança Nacional do Irão, Mohammad Bagher Zoghar, segundo informou a agência Tasmin, ligada à Guarda Revolucionária Iraniana, citada pela agência de notícias. Os Estados Unidos retomaram as trocas de ataques noturnos após vários dias de acalmia, embora não tenha sido restado qualquer ataque na noite de sexta-feira para sábado. Foi a informação das 9 horas.
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0: As DJ Faya juntou as melhores propostas do hip hop moçambicano. Passamos também pela som de Mobb Deep e 112, a música I Love You. Agora Rakim com este som When I Be On The Mic. Um sucesso a recordar com imensas saudades nesta manhã de segunda-feira, depois do final da semana.
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0: Para a rubrica Música da Semana, vai estar em destaque de segunda a sexta-feira aqui na Cidade FM. Estamos agora com 9 horas e 29 minutos em Moçambique. Hoje, 3 de julho de 2026, e é também do 115º dia do ano. Vão faltando agora 150 dias para acabar o ano 2026. Temos uma temperatura máxima de 24 graus para a cidade de Beira. A temperatura atual é de 21 graus centígrados. Vamos também olhar atentamente as notas que fazem destaque no Jornal Diário de Moçambique, edição desta segunda-feira. Após cheias em Moçambique, segundo Red e Fuse Net, retoma lenta ameaça à segurança alimentar. Ligação entre Dondo e Caia em Sofala. ANE abre concurso para alcatroar número 280. Acesso da juventude, a segunda fase do FIDEL, segredo é remeter propostas de menor valor ao concurso de imigrantes ilegais. Segundo o vice-comandante-geral da PRM, TET deve deixar de ser corredor preferencial. Na última página, pode-se ler também, segundo a Peace Parks Foundation, disponíveis 23 milhões de dólares para 4 parques nacionais. A Peace Parks Foundation vai disponibilizar cerca de 23 milhões de dólares para apoiar este ano a continuidade das operações e o desenvolvimento de 4 parques moçambicanos, anunciou sábado a fonte oficial. Moçambique, segundo o relatório da Red Fuse Net, recuperação lenta por cheias ameaça a segurança alimentar. O relatório da Red Fuse Net alerta que a recuperação agrícola após as cheias em Moçambique no início do ano continua condicionada por problemas nas zonas afetadas, num contexto em que El Nino ameaça agravar a segurança alimentar. São as notas que podem ser lidas com pormenores na edição Diário de Moçambique para esta segunda-feira, hoje 3 de agosto de 2026, o mês da cidade de Beira. Sabes que já no dia 20 de agosto em que a Beira vai, portanto, celebrar o seu aniversário, a elevação a esta categoria. Vamos também colocar à disposição, a partir de agora, o número 8799-39048 para o amigo ouvinte ligar e dizer quem é que faz anos nesta segunda-feira e quem é que fez ontem, durante o final de semana. Diz-nos aí, bom dia!
1: Era vivo, muito bom dia.
0: Bom dia, Fernando Fundice, né, Matola? O nosso grande amigo, sempre atento às emissões da rádio. Muito bom, muito obrigado.
1: Muito bom,
0: que bom.
1: Obrigado, boa hora. Obrigado, quando eu pago o sono.

0: Mas eu já guardo na rede social. Sabe, eu tenho vergonha que as redes sociais, os redes sociais, não para espalhar ira, né? Mas sim para fazer um bom uso. Que nem um vereador da cidade. Da internet. Aí eu descrevo a internet para espalhar a ira.
1: Que bom.
0: Hoje estou aqui como.
1: Que usa da melhor forma as redes sociais. Que bom que usa da melhor forma as redes sociais.
0: Hoje estou aqui, sou conhecido através da Rádio Cidade. Muito obrigado, Beira. Eu falo pelo carinho.
1: Tem muitos amigos que o Fernando não os conhece pessoalmente.
0: Não imagino. Mas muito obrigado mesmo pelo carinho. Quer dizer, ninguém é perfeito, né?
1: Ninguém.
0: Eu também sou humano. Eu também. Eu quero. Não sei o humano social como está.
1: Estou bem.
0: Na semana como passou.
1: No final de semana correu bem. Esteve a trabalhar no sábado, regressei a casa e pronto. Toda a tarde de sábado estive em casa e domingo também.
0: Sim.
1: Durante a semana, pela agenda do trabalho, não temos tempo de brincar com os miúdos. Então aproveitamos o fim de semana para brincar com eles.
0: Ah, os filhos, os sobrinhos, não.
1: É verdade. Eu
0: já estou agindo médio.
1: Está a ver. E você, não, durante a semana, não pode brincar com eles por causa da tua agenda. Então, o final de semana. Temos que pensar nisso também, brincar com as crianças, né, durante o fim de semana.
0: É muito bem. Mas eu digo nas barracas, mas isso que a gente queremos falar dele. Um dos nomes que você pode oferecer o aniversariado de após, é Eva de Lima, né?
1: Uhum.
0: Isso quer dizer, quero felicitar o grande Micas Matinho.
1: Uhum.
0: Hoje ele faz mais anos de vida. Parabéns e felicidade. E também quero ouvir que hoje celebra mais anos de vida, não tem ninguém. É fã deste programa. Vai o meu feliz aniversário, que Deus te abençoe. A música que eu ouvi muito e neste final de semana, não sei se vais conseguir.
1: Qual?
0: Vou escrever parte parte.
1: Parte parte!
0: Vai fazer sucesso. Vai fazer sucesso essa música. É febre nos casamentos, nas festas.
1: É
0: parte parte, uma coisa assim, 258.
1: Parte parte!
0: Está escrito parte parte. Eu perdi o final de semana. Então, e também quero agradecer essa deixa para a Mela Sabores, que não esquece, pessoal. Liguem.
1: Não, mas ela ligou na semana passada.
0: Não, escute. Bem apetente. Não esquece, pessoal, liguem. Marca as encomendas, a comida dela não dura aí. Ligam para ela. Quem tem a oportunidade de ter uma ligam para ela, para ele guardar aquela maçamba com peixe grelhado. Amélia, minha filha, muita sorte aí, que Deus te abençoe. E para todos, né? O Ivê Gonçalves anda desaparecido, não sei se está zangado conosco. Oi, trabalho.
1: Está ali.
0: O primeiro vídeo. Qual a cena? Está zangado comigo? Qual a cena, primeiro vídeo? Tivemos duas máquinas. Obrigado pelo carinho, meu irmão.
1: Boa semana de trabalho.
0: Agosto seja aquele mês.
1: Uhum.
0: Menos dívidas.
1: Seja muito solicitado para o trabalho esta semana.
0: Exatamente.
1: Ok, um abraço. Muita bênção para ti.
0: Obrigado.
1: Tchau.
0: Obrigado.

0: Muito bem, estamos com 9:35 minutos. Sempre sabia que temos mais um ouvinte em linha. Olá, bom dia.
1: Mafajara, muito bom dia.
0: Bom dia, bom dia. Massora?
1: Exatamente, Mafajara.
0: Está tudo bem contigo, Massora? Final de semana correu-te bem?
1: Correu muito bem, sem problema.
0: Oh, que bom, que bom. Vamos lá, quem é que faz anos hoje?
1: É para felicitar para todas as crianças que completam mais um ano de vida, dia de hoje.
0: Ok.
1: Exatamente, muito felicidade para eles. Sim. E boa saúde. Sim. E cuida bem eles.
0: Sim.
1: E dinheiros no bolso.
0: Pois, pois. E a música que vai pedir qual é?
1: Exatamente, a música é escolhei. Uma música aí de Sina Makosa.
0: Sina Makosa. Sina Makosa, tá bem. Eu sei que o nosso amigo gosta muito desta música. Até porque quando você fez a tua emissão aqui na Rádio Cidade, selecionou uma das músicas do Sina Makosa.
1: Ah. Exato, exatamente.
0: Yeah, yeah. É tudo?
1: É tudo para me avisar, bom trabalho. Aí, um trabalho sagrado, Fernando Funil de Matoura aí, acabou de sair ao fundo.
0: Sim, sim, sim, sim.
1: Sim. Exato, exato. Bom trabalho, tamo junto.
0: Muito obrigado, muito obrigado. Uma boa semana de trabalho para ti, hein? Tchau.

0: Muito bem, estamos com 9:37 minutos em Moçambique, 8799-39048 para mais um ouvinte. Olá, bom dia.
1: Bom dia.
0: Magaço.
1: Pronto, não falha nada.
0: Magaço, a.k.a. depois de Cuiuio. Está tudo bem contigo? Rei dos Cuiuios, já está bem.
1: Rei dos Cuiuios, não falha nada.
0: Sim, fica assim. Rei dos Cuiuios. Tá, fica assim, né? Está tudo bem contigo, Magaço? Final de semana correu-te bem?
1: Muito bem, em casa dormir. Estamos com a cor barato e seguro.
0: Pois.
1: Aí eu acordou e está. É chover no dia, como me deu, né?
0: Já está muito mal, né?
1: Não falha nada. Não falha nada, telefones.
0: Está tudo bem cá desse lado, está tudo bem. E então, quem é que faz anos hoje?
1: Hoje quem faz anos é colega minha, de nome Maria, fez ano no domingo.
0: Ok.
1: Certo, eu parabenizo ela, feliz aniversário. Que seja aquela colega de sempre, saúde e louca vida para ela, sucesso na vida dela, muito dinheiro também.
0: Sim.
1: Em termos da música, hoje vamos fugir para Kalima Chica, com participação de Rajando.
0: Quem? Não percebi? Kalima?
1: Kalima Chica.
0: Não Kalema, Kalima, não é?
1: Kalima.
0: Sim, Kalima Chica, é isso?
1: Sim, com participação de Rajando, com tema song.
0: Ah, Kalima Chima, o tema song.
1: Certo.
0: Ok. Tá bem. É tudo Magaço.
1: É tudo. E bom trabalho. Pode.
0: Obrigado. Obrigado. Um grande abraço para vocês ali. Eu sei que estão ligados à Cidade FM e continuação de um bom trabalho, é?
1: Tchau.
0: 9:39 minutos em Moçambique. Daqui a pouco vamos tocar as músicas solicitadas pelos nossos ouvintes nesta manhã da rubrica Parabéns a Você, edição número 1, segunda-feira hoje. Bom dia.
2: Alô, bom dia. Como está? Onde vai já?
0: Bom dia. Estou bem. E você como está?
2: Aqui está tudo bem. Você é no estúdio?
0: Está tudo bem. Celeste?
2: Sim.
0: Da Xamba?
2: Sim.
0: Está tudo bem por aí? Final de semana correu bem, Celeste?
2: Sim, correu bem, não sei, mas tudo.
0: Está tudo bem. Então, Celeste, quem que faz anos hoje?
2: Eu desejo aniversário para todos que completam mais anos de vida hoje.
0: Sim.
2: Okay. Que tenha saúde, amor, carinho, dinheiro. Eu sou o primeiro lugar.
0: Pois. Sim. E a música que vai pedir qual é? O teu filho quer falar? Tá bom, passa para ele o telefone. Ela. Já vi? Não quer falar. Ok, muito obrigado pela tua ligação.
2: Obrigado.
0: Tchau. Olá, bom dia.
2: Como está?
0: Estou bem, e você como está?
2: Bem.
0: Estás bem? Que bom. Como te chamas? Qual é o teu nome? Como te chamas?
2: Fala, Júnior.
0: Olha só, Júnior. Mas pelo menos disse, perguntou como é que eu estou, não é? Ok. Muito obrigado, Celeste. Uma ótima segunda-feira para ti e boa semana, está bem?
2: Ok, obrigado. E para ti, bom trabalho, bom regresso à casa. Tchau.

0: 9h41 minutos. Bom dia. Bom dia.
1: Bom dia, Manoel.
0: Olá, bom dia. Juta. Juta, estou a falar com o Juta.
1: Oi.
0: Está tudo bem contigo?
1: É o único.
0: É o único, não é?
1: É tudo bem.
0: É o único, Juta. Então, o final de semana correu tudo bem?
1: Já correu bem, trabalho, igreja, já parei com os meninos.
0: Ok.
1: Já correu bem.
0: Que bom, que bom. Que bom. E então, quem é que faz anos hoje?
1: Quem fez anos ontem é o meu barbeiro. O nome é Augusto Ricardo.
0: Sim.
1: É muito talentoso mesmo. Continua assim a praticar mais, vai chegar longe tudo. Tenho 19 anos. Vou desejar feliz aniversário, tudo de bom, que a data repita por mim, que longos anos de vida. Que haja saúde, sucesso, longa vida.
0: Sim.
1: E tocando na música, por que não música apresenta ao Dr. Dre, Snoop Dogg, com o tema Dr.
0: Dre, Dr. Dre, Snoop Dogg, não é?
1: Sim.
0: Ok. É tudo?
1: É tudo, não sei, já estou aqui, bom trabalho.
0: Muito obrigado, um abraço e boa semana para ti. Juta Chicote! Tchau, tchau, tchau. Muito bem, estamos com 9h43 minutos em Moçambique. Vamos então às primeiras propostas aqui solicitadas pelos nossos ouvintes nesta.

0: Volta para a antena da rádio amanhã, a partir das 9 horas.
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0: Já entramos na segunda das 4 horas reservadas ao programa Breakfast Edição de segunda-feira aqui na tua Cidade FM. Uma boa semana na companhia da Rádio Cidade, um bom trabalho para todos nós. Já a seguir, temos um som que nos chega do Quênia, lá bem longe. Pertence a um grupo muito bem conhecido, chama-se South Soul, e o single internacional é Surayako, uma música que nos traz informações de um pré-casamento no Quênia. Para ouvir, já a seguir.

0: Autêntica roda viva, uma autêntica celebração de música africana na cidade de Fiama. Muito a propósito também de há poucos dias ter sido celebrado o Dia da Mulher Africana. Primeiro ouvimos o som dos canianos Salto Sol e a música Surayako, que traz histórias de um pré-casamento celebrado no Quênia. Depois o Cambezo de Dondo, o segundo maior centro urbano da província de Sofala. Ouvimos a música Kamwenembana, que na expressão portuguesa significa "mas afinal quem é o genro?". E agora demos um salto a Cabo Verde, ao som dos Ferro Gaitas, uma dupla, uma verdadeira instituição de Cabo Verde, que carrega o sabor das ilhas do circo global, dos sons da lusofonia. E assume-se também como embaixadores do Funaná, o género musical tradicional de Cabo Verde, que nasceu em torno de 12 instrumentos típicos daquela região do globo. Os Ferro Gaitas são uma marca musical de Cabo Verde. 10 horas e 22 minutos em Moçambique. Já lá vamos ao comercial e voltamos com mais histórias nesta manhã de segunda-feira.
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1: 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Muito boa tarde, vamos atualizar a informação. Os moradores dos bairros Ndunda e Nhangoma, na cidade de Beira, acusam um funcionário do Conselho Municipal de Beira de alegadamente usar a sua influência para impedir o avanço das obras de expansão da rede de transporte de energia elétrica de média tensão executadas pela Eletricidade de Moçambique, EDM, destinadas às zonas de expansão dos bairros. As denúncias foram apresentadas anteontem durante um encontro entre a população e os membros da bancada da Frelimo na Assembleia Municipal de Beira, no âmbito de uma ação de fiscalização e monitoria realizada naquela circunscrição. A Administração Nacional de Estradas já lança amanhã o concurso público para a empreitada de asfaltagem da estrada regional número 282, uma via de 196 km que ligará os distritos de Dondo, Moanza, Xiringoma e Caia, na província de Sofala. A N-282 é considerada uma infraestrutura estratégica por assegurar a ligação entre a cidade da Beira e a região norte de Sofala, facilitando igualmente o acesso às províncias da região norte do país e Zambézia do centro. Noutras linhas de atualidade, a Associação Marroquina de Direitos Humanos responsabilizou sábado Marrocos pela mais recente crise migratória em Ceuta e pediu uma investigação séria e independente ao que aconteceu na cidade autónoma espanhola no norte de África. Em comunicado, a organização não-governamental acusou Marrocos de ter políticas de marginalização que conduziram a este deslocamento massivo de pessoas à semelhança do que acontece em zonas de guerra e em conflitos armados. Ceuta registrou desde quinta-feira uma entrada em massa de migrantes vindos de Marrocos que as autoridades locais espanholas estimaram entre 50 mil e 60 mil. A Organização das Nações Unidas pediu quinta-feira cerca de 36,6 milhões de euros de ajuda urgente para antecipar as consequências na África Austral, incluindo Moçambique, do El Nino, fenómeno climático que este ano não terá precedentes, segundo as previsões. Dos 54 milhões de dólares necessários, estão ainda por financiar 36,6 milhões de euros para ajudar 2,3 milhões de pessoas em Madagascar, no Malawi, em Moçambique e no Zimbábue, indicaram organizações das Nações Unidas para Alimentação e Agricultura e o Programa Mundial de Alimentação num comunicado conjunto após terem reunido na capital moçambicana, Maputo. O Banco Nacional de Angola defendeu ontem que a participação de 5 bancos comerciais e da própria instituição no sistema de pagamento da comunidade SADC tem a vantagem de eliminar intermediários financeiros nas operações de liquidação. O Banco Nacional de Angola realizou sexta-feira uma conferência de imprensa sobre a integração formal do Kwanza desde esta segunda-feira no Real Time Gross System, portanto, de países da África Austral, na sigla SADC, passo que o governador do Banco Central Angolano considerou decisivo para o sistema financeiro do país e para a sua integração financeira na região austral. O presidente dos Estados Unidos da América, Donald Trump, afirmou sábado último que os aliados do Médio Oriente chegaram a um entendimento sobre os termos de um acordo para pôr fim à guerra com o Irão e que adia a ordem de novos ataques. Trump acrescentou numa publicação no Truth Social, a rede social que lhe pertence, que o acordo, em vias de ser concluído, incluirá a abertura imediata, completa e total dos estreitos de Hormuz e o fim da ameaça nuclear do Irão, em maiúsculas, como sempre faz. Com base neste pedido, concordou para o benefício futuro do mundo e, da mesma forma, para a sobrevivência de um Irão bem-sucedido e próspero em portanto, em cancelar o ataque, desde que seja possível chegar rapidamente a um acordo, sublinhou. As equipas de resgate da Defesa Civil de Gaza recuperaram 112 corpos em 136 horas nos escombros de várias habitações familiares na cidade de Gaza, anunciou sábado última organização. Durante uma busca extenuante que durou aproximadamente 136 horas, as equipas conseguiram recuperar os corpos e restos mortais de 112, incluindo 40 crianças, 38 mulheres e 7 pessoas com deficiência, de acordo com um comunicado sobre a operação que já terminou, citado pela agência de notícias espanhola AF. As habitações familiares, portanto, situadas em bairro de Sabra, foram atacadas por Israel, com os moradores no interior, acrescentou na mesma nota. O coronel Mohamed Abu Dan, da Defesa Civil e responsável pelo projeto de recuperação de corpos, referiu que as equipas não conseguiram localizar outros 157 corpos que continuam desaparecidos naquela zona. Está completa a informação das 12 horas. Tem mais notícias ao longo desta emissão de rádio que se estende até a meia-noite. Não deixe de acompanhar estas e outras que fazem a atualidade em Moçambique e pelo mundo aí fora.

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1: 12:07, temos saber que tenha uma muito boa tarde na companhia da Rádio Cidade.
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1: Esta semana temos um verdadeiro clássico de Joya Thomas, do álbum My Name is Joe. O single é Wanna Know.
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1: Família, muito boa tarde, 13 horas e 33 minutos, este é o Sintonia da Tarde, um programa que está consigo de segunda a sexta-feira, das 13 até bem perto das 17 horas. O meu nome é Maria Estrela Hermínia, já sabe, amiga ouvinte, que é sempre um enorme prazer trabalhar para si e estar na sua companhia. E estamos aqui a ouvir música variada e já sabe que quando forem pontualmente 14 horas vai poder acompanhar o Fala Verdade e como sempre trazemos aqui perguntas que de alguma forma fazem com que o amigo ouvinte reflita sobre um determinado assunto, sobre um determinado tema, e são temas que certamente agregam algum valor a quem nos ouve. Estamos neste momento na primeiríssima edição da semana, porque hoje é segunda-feira, 3 de agosto de 2026. Esperamos que o mês de agosto seja um mês de muita, muita luz, um mês de muita prosperidade, um mês de muitas realizações. Então, queremos continuar a lhe proporcionar o melhor de rádio durante estes 30 dias, ou melhor, 27, né? Porque já estamos no terceiro dia do oitavo mês, né, do ano. Então queremos continuar a lhe proporcionar bons conteúdos, bons programas, boa música, muita vivacidade e, sem dúvida alguma, energias positivas. E é nesta ordem de ideias que eu quero convidar Anderson Mário, que vai cantar para nós Pobreza. É, ser pobre não é ser derrotado. Não é, não é. Enquanto tivermos vida, enquanto tivermos saúde, enquanto tivermos braços, há sempre uma esperança de que tudo vai mudar.

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0: Estamos em sintonia na Onda do Verão. São neste momento 13 horas e 43 minutos. O amigo ouvinte já sabe que daqui a pouquinho teremos aí o Fala Verdade. Isto é quando forem pontualmente 14 horas. Mas eu já vou entregar a pergunta do dia. Vou entregar a pergunta do dia, que é para vocês fazerem aí o TPC como deve ser. 14 horas, vamos abrir as linhas e vamos conversar sobre isto. Vamos a isso. Hoje, no Fala Verdade, vamos querer saber de si, amigo ouvinte, o que é que leva um homem a esconder o seu salário, aquilo que ganha, aquilo que consegue. Olha, pode até não ser salário como tal, nós sabemos perfeitamente que existem pessoas que são empreendedoras, que fazem o seu próprio dinheiro, mas no fim de tudo é salário, não é? É, então é isso. O que é que faz com que um homem esconda o seu salário da sua esposa? O que é que faz com que um homem esconda o seu salário da sua esposa, sua parceira? Então, façam o TPC como deve ser, 14 horas vamos, portanto, falar sobre isto no Fala Verdade de hoje. Mas enquanto isso não acontece, vamos honrar com os nossos compromissos comerciais e, por favor, não troque de canal, já sabe que isto é um. Até já!
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1: Estamos a 1 minuto da hora 14, o momento em que o amigo ouvinte vai poder interagir connosco no Fala Verdade de hoje para dizer-nos o que é que está por detrás deste sigilo por parte do homem. O que é que faz com que o homem esconda o seu salário da sua esposa, da sua parceira?
2: Ninguém discutiu com ninguém, mas dava mesmo.
1: O nosso número estará disponível quando forem pontualmente 14 horas. Oh, são neste momento 14 horas e o nosso telefone já toca, não é? 87993948, ligue para nós, deixe ficar então a sua opinião com relação à pergunta do dia. Queremos saber de si, amigo ouvinte, o que é que faz com que um homem esconda o seu salário da sua esposa, da sua parceira? O que é que acontece, evidentemente, para que tal coisa aconteça?
2: Quando eu voltar para casa, mas enquanto isso eu peço um favor, abra a garrafa.
1: O 87993948 está, portanto, disponível. Amigo ouvinte, muito boa tarde.
3: Boa tarde, Maicon.
1: Boa tarde, Manequineiro Branquinho. Está tudo bem contigo?
3: Tem 5.2.
1: Aqui também está tudo bem, graças a Deus. E então, Manequineiro Branquinho, sem filtros e sem rodeios, de sempre, verdade. Eu dizia, sem filtros e sem rodeios, diga-nos simplesmente a verdade. O que é que faz com que um homem esconda o seu salário da sua esposa, da sua parceira?
3: Quando não há confiança.
1: Muito bem. Isto é falta de confiança, não é?
3: Sim.
1: Mas até que ponto este homem não confia na sua parceira?
3: Mas está, quando lhe pega o valor, não consegue bem. Mas é ingestão mesmo.
1: Muito bem.
3: Então torna sempre o homem dar o salário na totalidade da esposa.
1: Muito bem. E então, qual é o conselho que deixa ficar-se a este homem que infelizmente não confia na sua esposa, não confia na sua parceira, justamente porque a sua parceira não consegue fazer uma boa gestão do valor, do dinheiro?
3: É só tentar com a esposa, tentar conversar que a vida não é assim, tem que ser assim, se eu te dou mortalar, tem que gerir de outra maneira, assim, para a gente ir em frente.
1: Muito bem. Beijinhos e abraços para quem vão?
3: Vai mesmo especialmente para a minha família, começando mesmo minha esposa, Arnália Eugênio de Olho, mais pequeno de Monstilho, primeiro de Luciano, Clésia. E a Aracena e da Arquina, que faz já no dia 8. Nós ficamos também amigos da rádio, começamos mesmo a Média de Sabor, a Mana Celeste de Chamba, a Silvia de Matacuan, o Magalho, Chico Atoi, Elias de Sassafata, nós ficamos também nosso amigo de Maputo, Fernando Felipe. E para todos aqueles que eu esqueci os nomes, que recebam um forte abraço de Kiner Branquinho, pois a Monamica Bocancala Bruto do Indai das Máquinas. Para a estrelinha, aquele abraço. Fui.
1: Muito obrigada, votos de uma ótima tarde. Continue ligadinho aos 105.2, está bem, Manequina?
3: Sempre ligado, Manequina. Não fale nada. No sábado ninguém mensagem no WhatsApp. Não sei se chegou de ver.
1: Não, eu mesmo... vi mensagem, mas eu vi mais tarde. Porque como estava no meio do programa, eu não tinha como abrir o WhatsApp, mas eu abri o WhatsApp bem mais tarde. Eu disse, olha, o Manequina Branquinho até no sábado está ligado a 105.2.
3: Sempre, não fala nada.
1: Muito bem, muito obrigada pelo carinho. Um coração muito forte para si.
3: Obrigado, Mara Estrelinha.
1: Tchauzinho. Clima pesado, não sei como. Muito bem, 87993948 continua disponível. Ligue para nós e diga-nos o que é que está por detrás deste comportamento feio dos homens. Muito boa tarde.
3: Muito boa tarde.
1: Boa tarde, está tudo bem?
3: Tudo bem, como está?
1: Aqui também está tudo bem. Com quem tenho o prazer de conversar? Muito bem, então, meu querido, conta-me, sem filtros e sem rodeios.
3: No momento, as coisas são um sítio mais estranho, são ansiosos.
1: Muito bem, dizia?
3: Sim, sim.
1: Eu não consegui perceber o que o mano disse. Pode repetir? Opa, meu Deus, perdemos. Não entendi absolutamente nada, mas eu espero que vocês aí em casa tenham percebido alguma coisa. Se puder, mano, por favor, ligue novamente. Muito boa tarde. Alô, boa tarde.
3: Me dá um beijo.
1: Olha, dei muitos.
3: Estou gordo.
1: Estás gordo, né? Tinhas de encontrar. Mas então, está tudo bem contigo?
3: Como não? Estou bem, nada.
1: Não falha nada. E então, Mchanja Kata, conta-me daí, sem filtros e sem rodeios, o que é que faz com que um homem esconda o seu salário da sua esposa, da sua parceira?
3: Quer saber porquê?
1: É, eu quero saber porquê. Fica aí, fala aí.
3: Não vais ficar chateada?
1: Olha, eu não me chatei. Eu não me chatei. Por que é que eu vou me chatear?
3: Ok. O homem, quando esconde o salário perante a sua esposa, é bruto. É bruto. Este homem não serve para nada. Não porque eu sempre defendo as mulheres, mas tem coisas que os homens fazem, eu faço, que não dá para fazer para uma mulher. Olha, vais esconder o teu salário até o braço, como posso dizer, direito ou esquerdo? Mas me ajuda lá. Braço direito, né? É isso, né? Oi, Maria.
1: Eu consigo lhe ouvir. Estou aqui a ouvir. Estou aqui a ouvir. Já disseste que o homem é bruto.
3: Bruto. Vai esconder o teu segredo a uma pessoa que está sempre está do teu lado. Uma pessoa que você compartilha coisas que com ninguém mais compartilha. Como é que você pode guardar o teu salário? Vai dizer porque minha mulher não faz boa gestão. Senta com ela. Ensina como se faz. Ninguém nasce a saber. As pessoas aprendem depois de nascer. Ensina ela a esposa. Faz assim, enquanto esse dinheiro compra isso. Poupa assim. Questão de roupa, há um mês que eu vou te dar, tá, para você comprar a tua roupa. Este dinheiro que eu te dei, faz isso. Simplesmente. Então, o homem quando guarda o seu salário perante uma mulher, é um bruto. Não serve para nada. Não serve. Sabe o que aconteceu? Sabe o que aconteceu uma vez?
1: Um
3: vovô sempre ia na casa de banho. Quando chegava lá na casa de banho, reparava, sempre cavava, punha uma cena. Havia um sobrinho que reparava sempre nele e não falava nada, não perguntava nada. O vedeto faleceu. Fizeram funerário à maneira. De uma maneira, tipo, pegar uma mesa antiga, pregar aí para fazer caixão para ele. E depois de tudo acabar, naquele sacrifício, sofrimento, naquela pobreza toda, o sobrinho diz, vovô sempre ia aí. Na casa de banho, parava numa topa e cavava aí. Então foi lá com um mais crescido, irmão daquele neto. Foi lá, cavaram, apanharam aí ou encontraram aí 100 mil. Agora veja lá, é o mesmo comportamento que o homem tem, que guarda salário para sua mulher. Por que tem que guardar dinheiro? Isso é ser bruto, isso é amar o dinheiro. É ter vícios e a mulher não sabe quais são os vícios que o meu homem tem. Ponto final. Para mim, eu sou meio bruto, não serve para nada.
1: Socorro. É mesmo isso.
3: Não faz sentido. De noite, posso falar, né?
1: Pode, fica à vontade.
3: De noite no quarto, você com tua esposa ficam sem roupa, todo o segredo com a esposa, você sabe o que ela faz para você. Mas quando sai o dinheiro, você guarda. Ah, homem, você é muito bruto, tá? Não liga nada para falar nada. Eu já disse, você é bruto. Não se justifica, não. Ah, não, porque mulheres de hoje em dia jogam batota. Quando você estava a namorar com essa mulher, não viu este comportamento? Não tem justificação, não. Quando nós namoramos, é para se conhecer. Então, você sabia que esta mulher joga batota. Por que que casou? Então, não há nada de esconder o salário. Quando você recebe, eu recebo, por exemplo, 10 paus. Posso tirar 1000 paus, esposa? Eu vou assegurar os meus caprichos com este milho. Fica com 9.
0: Estou a pedir, marido, estou a pedir dinheiro que aí está. Amanhã está a pedir, mas está sem. Dá pouco a pouco, porque dá tudo. Quando você recebe, dá tudo. Mulher fazer gestão da casa. Nesta casa não há briga. Então o homem bruto quer ficar com dinheiro lá para passar no jogo. Dinheiro de carista, que é assim. Amanhã, dinheiro de carista, que é assim. Por que está a acontecer isso? Não é falta de confiança. Não. O homem é bruto. O homem é para dirigir a casa, é para governar a casa. O que está errado, retificar. Então ensina a tua mulher a gerir a casa. Ponto final, para mim, não vou roubar mais um tempo. O homem é bruto.
4: O essencial ficou. Olha, estavas com medo que eu me chateasse, mas eu acho que os ouvintes é que ficaram chateados. Os homens, neste caso, é que ficaram chateados.
0: Não me conhecem. Muito
4: obrigada. Muito obrigada, Mochan Jacata, por estar sempre ligadinho a nós. E obrigada por sempre dar-nos aqui aulas de sapiência também.
0: Me dá mais um beijo.
4: Não, eu não vou dar um, eu vou dar mais.
0: Ai!
4: Ai! Tchauzinho! Ai, ai, ai, ai, esta é a tua 105.2, 87-99-39-048, ligue para nós. O Mochan Jacata está aqui a chamar os homens de brutos. Ai, ai, ai, olá!
0: Agora é minha vez, boa tarde!
4: Boa tarde, mano mofundista, tudo bem contigo?
0: Mesmo com problemas.
4: Não há problemas mesmo.
0: As novas vidas estão a andar.
4: Tem que ser, tem que andar mesmo.
0: Eu final de semana correu bem.
4: Oba, muito bom.
0: Descobri que ficar em casa é seguro e barato.
4: Ah.
0: Fiquei em casa, né? Porque o meu neto. Não sei a manastrela como que passou o final de semana. Olha, fiz aí. Como eu,
4: é verdade, o meu fim de semana também foi muito bom. Sábado estive aqui na rádio, nas primeiras horas do dia, até bem pertinho das 14. E depois domingo, né? Depois que saí do trabalho, fui à casa, tinha que cuidar da casa e etc. Afinal de contas, sou mulher, né? E domingo, de manhã estive na igreja, depois passei todo o dia em casa e hoje estou aqui. Não tem como.
0: Foi uma rotina de uma pessoa mesmo.
4: Realmente. De uma pessoa normal.
0: Exatamente.
4: Ai, ai, ai. Então, Mano Mofundo disse, como sempre, sem filtros e sem rodeios. Atenção que esta pergunta veio de ti semana passada. E eu disse que ia usar. Vamos a isso.
0: Exatamente. Olha, homens que fazem isso, homens não é que... Deixa eu deixar bem claro, Manastela, para os ouvintes. O homem não é que esconde todo o salário. O homem, quando chega ao final do mês, ele esconde o salário de uma maneira estranha. Qual é uma maneira estranha? De inventar dívidas. De inventar dívidas para não dar o valor certo. E dizer aos homens que fazem isso é mau. Mas difere dos homens que é casado. E a mulher, está vivendo com a mulher há 2 anos, 3 anos, 5 anos. Mas a mulher não sabe quando ele recebe um serviço. Só vai descobrir quando está doente. Sempre isso apresenta 5 meses. Isso também é chato. Agora, os homens que fazem isso, abandonem. Abandonem de verdade. Está percebendo? Porque o que está acontecendo? Ele esconde salário diretamente. E vende dívidas. Até que ele acaba levando as migalhas para a mulher. E pede a mulher que faz um milagre. Como vai fazer um milagre com coisas muito caras? Está a perceber? Isso devemos abandonar. A coisa certa é dar o salário e ajudar na gestão. E ajudar na gestão. Porque há outras mulheres que não conseguem fazer uma boa gestão. E você está sendo homem. Fazer uma boa gestão, homem. Eu, você está aí e comprar tomate. Tá, já vim comprar tal. Não. Fazer estão coisas, né? Me ajudar como deve ser. Se ela quer ser ajudada, não quer ser ajudada, vai ser um problema. Mas tem que tentar conversar. Porque uma família com problemas financeiros dá pena, mano. Para estrela, dá muita pena mesmo.
4: Realmente.
0: Porque quando chega à noite, ninguém deseja o outro. Parece que os dois são atrapalhos. Embora não são, porque é devido o dinheiro. Sabe, o dinheiro apaga fogo, sabias, né?
4: Realmente.
0: O homem não desejar a mulher não desejar o homem. Os dois viram a trapões.
4: Minha Nossa Senhora. Sabe, Mano Mofundi, só foi bom só foi bom ouvir-te aqui a falar. Já tenho a pergunta para amanhã.
0: Exatamente, mas este programa é para isso, né? Para desnopiar, né?
4: Exatamente.
0: Durante todo o dia, quando chega essa hora. É uma terapia, é um sítio da gente. Vou chamar de psicólogo.
4: Oba!
0: A Manastra é a nossa psicóloga, que vem com os problemas, vamos desabafar. É mesmo que ela está a desabafar.
4: Muito
0: mas
4: bem.
0: Os homens se escondem, os homens, para eles dizem não escondem, mas você inventar dívida, está vendo uns 10 mil, você ainda inventar dívida, 3 mil, vai ficar o quê aí? Vai fazer criança sofrer?
4: Realmente.
0: Essa é a minha opinião, é boa semana, e Deus te abençoe, Manastra.
4: Muito obrigada.
0: Sempre é um privilégio estar aqui neste programa.
4: Obrigada.
0: Mesmo com problemas,
4: não há
0: problemas. Fernando, no fundo, isso é meu nome.
4: Muito bem, olha. Não falha. Tchauzinho. Um beijinho aí para o pessoal
0: tchau.
4: Do Uto. Um beijinho para o seu netinho. Estava a ver aí as fotos ontem, no estado aí do mano Fernando Mufundisse. Olha, muito obrigada a todos que têm tirado aí um tempinho, alguns minutos, alguns segundos do seu tempo para interagirem aqui conosco no programa Sintonia da Tarde e na rubrica Fala a Verdade. Muito boa tarde.
5: Corte já está de fãs, Maria Estrela, a 25 São Francisco, nos anos a Cidade FM 105.2. E, bem, Ângela, este tema fantástico.
4: Olha, Mano Duque Gonçalves, senti saudades tuas.
5: É verdade, é verdade. Há longo tempo nós nos vemos conversando, mas cá estou.
4: É, muito bem. Então, mas está tudo bem contigo, né?
5: Tranquiliza
4: o meu coração, por favor. Está tudo bem?
5: Está tudo bem, mas fiquei preocupado e tive que dizer que pá, vale a pena aqui dar o meu ponto de vista em torno deste tema que está em destaque.
4: Muito bem, fica à vontade, por favor, sem filtros e sem rodeios.
5: Sim, mas antes eu quero dizer o seguinte, não são só os homens que trabalham, mas as mulheres também trabalham. Porque é que as mulheres também fazem o mesmo, contrariando os homens? Óbvio, São Maria.
4: Vamos dizer isso.
5: Existem mulheres que trabalham, que têm maridos desempregados. Elas simplesmente trabalham e não querem justificar os seus salários para os seus maridos. E essas mulheres que não podemos estar contrariando a resposta que o ouvinte instante que lhe deu, dando nomes no Jorge Sambu. Este é o meu caso. É claro que o meu salário eu compartilho com a minha esposa. Eu me pronuncio, dou que durante o mês tive esses contramão, então vou ter que fechar aí, fechar aqui, fechar aqui. Porque as mulheres também, existem mulheres que fazem isto contra os homens. E outras mulheres, que tipo de mundo que nós aqui devemos dar? Um homem com chinelo arrebentado e a mulher está a trabalhar, ela está aí a comprar cabelo de 7 mil, xingar, e a comprar pequenas coisas lá de casa, mas essas mulheres é que estão bem, os homens é que são brutos. Não devia ser assim. Simplesmente esse era este meu ponto de vista para que puder compartilhar consigo.
4: Muito obrigada. E olha, eu espero que as mulheres que estão neste momento a acompanhar então o nosso programa possam ligar e responder também à sua pergunta.
5: É verdade. E deixar um forte abraço, um grande amigo aqui na escola desta cidade, diretamente da capital, gasta o seu tempo e a sua atenção descortando aqui esta ação de rádio. Para si, estás de parabéns, continue nesta linha de profissionalismo, estamos juntos até sempre.
4: Muito obrigada, votos de uma ótima tarde para si. Quero ouvir-te mais vezes, por favor.
5: Ok.
4: Ai, ai, ai, e é desta forma super descontraída que nós vamos levando até si o melhor dos melhores. É. Agora não tem nada de ser humilde. Não. O melhor. É o melhor mesmo. 14 horas e 18 minutos. Amigo ouvinte, muito boa tarde.
6: Boa tarde, Mona Estrela. Tudo bem?
4: Tudo, graças a Deus. E desse lado?
6: Estou aqui ao lado de todo mundo que vem trabalhar aqui no CAPI, em Beira do Sede.
4: Oba, muito obrigada. Um beijinho aí para a malta aí do QFC. Já estou a fazer publicidade, mas um beijinho aí para vocês, está bem?
6: Obrigado.
4: E então, mano, com quem tenho o prazer de conversar?
6: Félix Sedum.
4: Muito bem, então, mano, diga-me daí, sem filtros e sem rodeios. O que é que faz com que um homem esconda o seu salário da sua parceira, neste caso da sua esposa?
6: E aquele homem que guarda o salário de esposa dele é muito como aquele meu irmão falou um bocado aqui. É muito bruto. Ele vive com ele, vive com ele, todo o programa faz tudo com ele. Tudo pronto. Entendimento daquele homem é mais bruto mesmo. Entende disso? Está entendendo, minha senhora?
4: Consigo entender, consigo perceber perfeitamente.
6: E também, mulher. Vou tocar em homem e mulher.
4: Exato.
6: Mulher que trabalha, que não mostra o marido dele salário. É malandra também.
4: Mas por quê?
6: Os homens vêm juntos. Estão construindo a casa juntos. Mas o que está acontecendo? Não pode guardar segredo. Eu não vou deixar juntos dentro de.
4: Muito bem. É preciso que haja transparência entre o casal.
6: Sim, sim. Eu acompanhamos com uma história. O marido guardava sempre dinheiro para a mulher. De repente, mora o marido. Ele foi apanhar e ele recebia 7 mil. Exemplo, 7 mil mexeram a mulher dele. Na conta, depois de morrer, ele foi apanhar 35 mil de salário cada mês. O marido recebia.
4: Minha Nossa Senhora.
6: É. Assim, o mulher ficou preocupado. Mesmo o dia de morte, o marido me recebia 37 mil de meu salário.
4: Recebia só 7 mil meticais.
6: Sim, enquanto na conta deles todos os meses, recebia 37 mil.
4: Minha Nossa Senhora.
6: Dinheiro guardava na madeira.
4: Ai, ai, ai. Ele
6: ficou ouvindo.
4: Tudo bem. Mano Seiva, é tudo?
6: É tudo mesmo, meu irmão.
4: Beijinhos e abraços para quem vão?
6: Para todos que ouviram a Rádio Cidade de Mano Freire e todos que estão trabalhando no momento.
4: Muito obrigada, votos de uma ótima tarde. Eu estou aqui à procura de uma música sua para tocarmos agora.
6: Quem é agora é a Zalani Kankoba.
4: A Zalani Kankoba. Muito bem, eu vou procurar esta música. Eu sei que o Mano esteve cá há sensivelmente 2 semanas e esta música existe aqui. Nós vamos colocar, está bem?
6: Sim, sim, sim, sim.
4: Tá certo, muito obrigada e fique bem. Bom trabalho.
6: Obrigado, minha irmã.
4: Tchauzinho. Vocês são demais. É sobre isto. O Sintonia da Tarde é sobre isto. É sobre sensações, é sobre sentimentos. Muito boa tarde. Alô, boa tarde.
7: Oh, mais uma vez.
4: O que é que aconteceu?
7: Relaxa lá, não pode sorrir muito.
4: Tá bem.
7: Relaxa lá, assegura. Manduki, é um ouvinte que já está há bastante tempo na Rádio Cidade, como a mim também. Me Sim. perdoa lá, né? Eu fui mais forte e talvez não gostaste. Mas olha, vou te falar mais outra verdade. Fica a saber. Quando nós vamos na casa de uma mulher conquistar a família e a mulher aceitar, sabe o que quer dizer a palavra marido? A palavra marido não saiu de Moçambique, não. O meu pastor disse é uma palavra grega. A palavra marido significa sustento. Quando nós vamos em casa de uma mulher levar a mulher, estamos a dizer eu quero te sustentar. A mulher, independentemente se trabalha, se não trabalha, se faz negócio, se ela quiser, se quiser tirar dinheiro, complementar as minhas despesas, pode. Se não quiser tirar, não existe isso. E dizer, minha mulher trabalha, me mostra salário. Não, não, não. O salário da mulher é para seus caprichos. Isso é verdade que eu estou a dizer. Pergunta quem você quiser perguntar. Isso é verdade. A mulher tira pela sua pena, por amor, por um homem ter feito boas coisas da mulher, hein? Não é ir lá namorar com outras, virar, me ajuda lá nas despesas. A mulher não tira nada. Entendeu, Duque? Tchau. Até amanhã.
4: Ai, meu
6: não
4: estou
6: risada.
4: Não, eu não tenho como. Vocês me deixam sempre em saias justas.
6: Epá, depois apareceu um ouvinte, depois de Duque, né? Disse assim: é verdade, o homem é muito bruto. Olha, meu amigo, muito abraço para ti. Um grande abraço para ti.
4: É o Money Fans Saver.
6: Vou escutar a parte de Deus, vou escutar tuas músicas. Tchau, Maria Maria, tchau.
4: Sozinho. Ai, ai, ai, ai. Olha, Mano Fernando Mufundisse, por favor, eu peço a sua intervenção. Tu és o chefe da turma aqui. Faz alguma coisa. Muito boa tarde. Boa tarde, está tudo bem?
8: Tudo contigo?
4: Aqui também está tudo bem. De quem é esta voz?
8: Juta.
4: Juta Chicote, tatanha, Nossa Senhora. E então, fala para nós, sem filtros e sem rodeios. O que é que faz com que um homem esconda o seu salário da sua esposa, da sua parceira?
8: Primeira coisa é confiança.
4: Ok.
8: Confiança, quando não há confiança, ambas partes, não há conversa, não há nada. Totalmente é difícil me ajudar a falar tudo, quanto que eu ganho.
4: Exatamente.
8: Eu entrego tudo, chão de casa, ela que sabe. Até que eu posso fazer de tudo, entregar tudo, né? Mas eu ia guardar a minha parte. Qualquer descuido aí, sei lá. Eu, pelo menos aí, já sei. Já tenho retaguarda. É, para falar a verdade mesmo, ninguém resposta. É, tá.
4: Olha, Mano Juta Chicote, por favor, volta a ligar para nós. Eu sei que tens muita coisa para dizer, hein? Por favor, volta a ligar para nós. Fala a verdade. Muito boa tarde.
9: Boa tarde, Mano Estrela.
4: Está tudo bem?
9: Tudo, tudo, graças a Deus.
4: Muito bem. De quem é esta voz?
9: Beijo, beijo.
4: Há quanto tempo?
9: Muito tempo, trabalho, vai, é que não permite.
4: Mas olha, estou feliz que está de volta.
9: Sim, sim, mesmo então, assim, a CIA está bem sintonizando a Rádio Cidade, estou nas vias fazer minha matanda beira.
4: Bom trabalho para si, está bem?
9: Exatamente. Então, o que me fez ligar muito mais esse penúltimo ouvinte?
4: Ok, vamos a isso.
9: Esse penúltimo ouvinte, não sei onde que aprendeu isso. Dizer que salário de mulher não é obrigatoriamente partilhar despesa? Ah, não, está errado. Está errado, era só isso mesmo.
4: Ai, mano, vês. Obrigada, votos de uma ótima tarde. Seus beijinhos e abraços para quem vão.
9: Quer dizer, abraço vai para toda a minha família, né? Família Bassi, especialmente para a minha esposa, Lúcia, o meu filho Manuel, Alfredo, Jaime, Verônica, Ivandra e Ivânia. E para todos que estão a escutar a cidade, um bom dia.
4: Muito obrigada, votos mais uma vez de uma ótima escuta, um ótimo trabalho. Conduza com muita prudência, por favor.
9: Obrigado, mãe. Okay,
4: tchauzinho.
9: Se for possível, estarei em linha sempre.
4: Oba, e nós estaremos aqui com o coração aberto para ouvir a sua voz e a sua opinião, está bem?
9: Ok, obrigado.
4: Ai, ai, ai, este é o Sintonia da Tarde, eu falo a verdade. Alguém atira água nesse programa, meu Deus, isto está a pegar fogo. Está a pegar fogo mesmo. 8799-39048, ligue para nós, muito boa tarde.
10: Alô?
4: Muito boa tarde.
10: Boa tarde.
4: Com quem tenho prazer de conversar?
10: Aqui Felipe Razão, diretamente do Búzio.
4: Muito bem. Mano Felipe, sem filtros e sem rodeios, diga para nós, o que é que faz com que um homem esconda o seu salário da sua esposa?
10: Ei, pelo que vejo, acho, quando se fala todo o salário, acredito quando o homem receber, acho que a mulher vai querer levar tudo já. Então, vai querer saber cada valor, vai para onde. Então, tem que esconder alguma parte para divertimento, essas coisas, né?
4: Não. Então, não se fala todo o salário. Não pode se falar todo o salário. Porque senão ela vai querer controlar o dinheiro todo.
10: Vai controlar cada percentagem que sai do valor aí, vai ter que controlar. Então, em algum momento devemos esconder um valor para a Google, das coisas, não. Aí mais ou menos para outras coisas, né?
4: Muito bem. É tudo.
10: Sim, sim, é tudo.
4: Beijinhos e abraços para quem vão.
10: É, pô, vai para todos os ouvintes da Rádio Cidade e para toda a minha família.
4: Muito obrigada, votos de uma ótima tarde. Um beijinho grande aí para o pessoal do Buzi. Um beijinho para si também. Obrigada por estar sempre ligado a nós, está bem?
10: Muito obrigado e bom regresso a casa.
4: Ah, obrigada, Takuta. Ai, ai, ai, estamos com 14 horas e 29 minutos. Na verdade já são 14h30. Vamos atender só o último ouvinte. Vocês sabem que este espaço tem só 30 minutos de antena. Muito boa tarde.
11: Boa tarde. Boa tarde.
4: Boa tarde, está tudo bem, Felipe?
11: Tudo bem, graças a Marista.
4: Aqui também está tudo bem, olha, eu já estava mesmo à tua espera.
11: E é, então? Já para entrar na linha.
4: Ah, imagino. Mas então, sem filtros e sem rodeios, é nosso último ouvinte para esta edição. Diga-nos o que é que faz com que um homem esconda o seu salário da sua parceira, da sua esposa?
11: Primeiro, eu diria que gestão.
4: Okay.
11: Gestão. Segundo, confiança de ambas partes.
4: É.
11: Isso leva que um homem esconda. Esconda, não, até esconder não é bem assim. Subtraia o salário. Porque esconder. Esconder é a gente não dizermos. O valor total, né? Aquilo que nós conseguimos nos buscar, sei lá, nos entregamos aqui o salário. Agora, salário que é salário, nós sabemos que é um valor fixo e no final do mês nós tiramos uma parte daquele valor e entregamos na gestão da mulher. Então, mas sem querer prolongar muito, primeiro é confiança e gestão. Do próprio salário.
4: Exato.
11: A pessoa que pegue e coisa, fazer gestão como deve ser, o homem tem que criar mecanismo de gerir ele pessoalmente.

0: Imosa lingua fama si la famiglia prepara la ricchezza, non è eranza da mucchia, le vava della eranza e a guente. E la moglie mia soffreva, perché sapeva che a figlia di lui non faceva assolutamente nulla. Quem conhece um pouco a tradição árabe, eles sabem disso, que os árabes, as filhas, quando vão ao lar, eles já vão com a sua riqueza, com seu dote, para não sofrer nenhum tipo de violência ou coisa disso. Não trabalhar, não depender muito do marido. Então, para nosso caso aqui já é diferente. Nós devemos trabalhar para o bem-estar de todos nós. E é aquele valor que tem que sustentar todos nós, como a mulher, como um homem. Aquele abraço. E a flor.
1: Muito bem. Olha, Felipe, muito obrigada. Votos de uma ótima tarde. Fechou com chave de ouro a nossa edição do Fala a Verdade de hoje, está bem?
0: Tchau, tchau.
1: Tchauzinho, okay. Fica bem. Ai, ai, ai, estamos com 14 horas e 33 minutos e mais uma vez levamos até si o Fala a Verdade para o dia de hoje. Quero já agradecer a todos que tiraram alguns segundos do seu tempo para interagirem connosco nesta belíssima tarde de segunda-feira. É assim como nós nos comportamos de segunda a sexta-feira quando o nosso relógio marca 14 horas aqui no programa Sintonia da Tarde. Optamos sempre por falar a verdade, sem filtros e sem rodeios. Bom, amanhã, terça-feira, tem mais e, olha, eu já tenho a pergunta do dia. Preparem-se, porque é mais uma bomba. Estamos sempre a resolver pepinos aqui. Estamos sempre a resolver pepinos aqui. É gratificante saber que vocês aí do outro lado estão, portanto, a gostar deste trabalho que nós vamos fazendo já há 6 meses. É, são 6 meses de Sintonia da Tarde. Quando fizermos um ano, temos que dar uma festa grande, não é? Temos que dar uma festa grande, um boda com toda a pompa e circunstância que o programa merece. Mas olha, nós vamos seguir com o nosso programa e desta vez vamos ao encontro de música. Eu estou aqui à procura da música do nosso mano Félix, ele que ligou para nós há bem pouco tempo. Eu vou procurar, continuo mesmo a procurar a música dele, daqui a pouquinho vamos tocar. Mas enquanto nós não encontramos a música aí do nosso mano Félix, vamos ao encontro de quem? Quem? Vamos ao encontro de Calixto Ferreira. Calixto Ferreira que semana antepassada brindou-nos aí com uma nova música. Uma música que mereceu destaque aqui na nossa Rádio Cidade. Nós fizemos a estreia ao nível da nossa rádio e é uma música que foi muito bem recebida. A música carrega o nome de Salomé.

Aí está o mais recente trabalho do Calixto Ferreira, que é produto de Sofala. O Calixto que pode ficar anos e anos sem lançar, mas quando lança é o que se pode ver, é muito estrondo, é muito sucesso. Bom, nós seguimos musicalmente ao som de Stromae com esta belíssima composição musical, Papa Uti.

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10: Mo Muito bem, estamos com 14 horas e 55 minutos, acerto o seu relógio. E saiba que quando forem pontualmente 15 horas, vai poder acompanhar as notícias que marcam a atualidade nacional e internacional para o dia de hoje no informativo Cidade FM. Já sabe que comportamos-nos assim de segunda a sexta-feira, quando o nosso relógio marca 15 horas aqui no programa Sintonia da Tarde. Vamos ao encontro de Brian Nira, que canta In My Arms.

0: Dunkin'. Estamos com 15 horas em Moçambique. Acompanhe a seguir o informativo Cidade FM, hoje numa edição e apresentação de Mário Malua e a sonoplastia a cargo de Luís Marijane. Votos de uma excelente audição.
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2: Boa tarde. Um arsenal composto por engenhos explosivos e armamento foi descoberto durante o fim de semana no distrito da Beira, em Sofala. Magistrados do Ministério Público em Sofala beneficiam a partir desta segunda-feira de uma capacitação em matéria sobre liquidação e arresto de bens com o objetivo de reforçar competências dos procuradores no combate à corrupção. Acompanhe o desenvolvimento destas e de outras notícias na presente edição do informativo da Cidade FM, referente a esta segunda-feira, 3 de agosto do ano 2026. Na edição e apresentação estão a cargo do Mário Malua e com os cuidados técnicos de Carla Kump e Luís Marijane. Ótima escuta! Morre Dom Júlio Duarte, primeiro bispo moçambicano de Xai-Xai e segundo cardeal do país. Este é um assunto para acompanhar já daqui a pouco. Por ora, seguimos com a notícia que foi destaque, onde dissemos que um arsenal composto por engenhos explosivos e armamento foi descoberto durante o último fim de semana no distrito da Beira. Na cobertura do acontecimento esteve o jornalista Paulo MacArthur.
3: No total, foram encontradas 10 armas de fogo com várias munições de calibres não especificados, incluindo 2 explosivos. O oficial de imprensa do Comando Provincial da Polícia da República de Moçambique, PRM em Sofala, Farário Jaime, fez saber que o material bélico estava escondido no interior de uma moradia em construção no bairro de Ponta Geia. Segundo Farário Jaime, foi desencadeada uma operação de remoção do armamento, operação essa que correu normalmente.
4: A polícia fez-se ao local e procedeu à remoção do material explosivo. A polícia em Sofala suspeita ser material posta por indivíduo desconhecido, mas como as diligências estão a correr para apurar a veracidade dos fatos, dentro em breve podemos esclarecer este caso. Como já disse, as investigações estão em curso.
3: Ainda durante o fim de semana, a corporação descobriu várias munições obsoletas enterradas numa propriedade no distrito de Mwanza.
4: No distrito de Mwanza, cerca das 16h30, a polícia tomou conhecimento da existência de várias munições de arma de fogo do tipo AK-47, que estava enterrada num terreno no bairro 7 de Abril. A polícia foi ao local e procedeu à remoção do material explosivo. Todavia, as investigações estão em curso para tentar descobrir quem colocou e para quem finge. A polícia desconfia ser antiga base da RENAMO, mas é um trabalho que está a decorrer para aferir a verdade.
3: O oficial de imprensa no Comando Provincial da Polícia da República de Moçambique em Sofala, Farário Jaime, e a descoberta de armas de fogo, explosivos e munições na Beira e em Mwanza.
2: Entretanto, magistrados do Ministério Público em Sofala beneficiam a partir desta segunda-feira de uma capacitação em matéria sobre a liquidação e arresto de bens com o objetivo de reforçar competências dos procuradores no combate à corrupção. Para mais detalhes deste assunto, chamo pelo jornalista Santos Nunes.
5: Durante 5 dias, os procuradores vão aprofundar conhecimentos sobre o arresto preventivo e a liquidação de bens, instrumentos jurídicos considerados fundamentais para a recuperação de ativos obtidos de forma ilícita e salvaguardar o interesse do Estado. A ação formativa vai contribuir para o fortalecimento da capacidade das instituições da justiça na prevenção, investigação e repressão de crimes económicos e financeiros. Falando esta segunda-feira na Beira, na abertura da capacitação, o procurador-chefe provincial em Sofala, Otávio Zilo, destacou que o evento vai permitir uma aplicação eficaz dos mecanismos legais de apreensão e recuperação de bens provenientes da prática de crimes.
6: Quando falamos de corrupção, branqueamento de capitais, tráfico de drogas, tráfico de pessoas, contrabando, fraude fiscal, criminalidade organizada, exploração e exploração ilegal de recursos naturais ou outras formas. Estamos muitas vezes concentrados na identificação de criminosos, na investigação dos fatos, na sua acusação e na eventual condenação. Tudo isso é importante, sim. Mas existe uma pergunta que não podemos deixar de fazer. Onde está o dinheiro? Onde estão os bens? Onde estão os imóveis? As empresas, as contas bancárias, os veículos, os investimentos e os demais ativos adquiridos com os lucros do crime. Porque se conseguimos colocar o criminoso atrás das grades, mas permitimos que os seus bens ilícitos permaneçam nas suas mãos ou continuem a beneficiar a sua rede criminosa, teremos interrompido a atividade criminosa, mas não teremos destruído a sua capacidade operacional. E se queremos verdadeiramente combater a criminalidade organizada, temos de ser capazes de seguir o dinheiro, identificar os ativos, impedir a sua dissipação, apreendê-los, arrestá-los, demonstrar a sua origem ilícita e, finalmente, recuperar para o Estado aquilo que foi criminosamente tirado do povo. Esta formação acontece num momento particularmente importante para o nosso país. Por isso, também, nós precisamos de uma resposta mais sofisticada. Precisamos de profissionais capazes de olhar para além da aparência.
5: Por sua vez, o Procurador-Geral Adjunto da República, Eduardo Sumbana, defendeu um compromisso das instituições de justiça no combate aos vários tipos de crimes que lesam o país.
7: Para Moçambique, o reforço dos mecanismos de confisco e recuperação de ativos representa não apenas um cumprimento de compromissos assumidos no âmbito de instrumentos internacionais, mas também uma demonstração inequívoca do empenho nacional na prevenção e repressão da corrupção, do branqueamento de capitais e da criminalidade organizada. Os bens recuperados através dos mecanismos legais representam recursos que podem ser colocados ao serviço do interesse público, reforçando a mensagem de que os proveitos do crime não podem prevalecer sobre a justiça e sobre os direitos da coletividade. Estou convicto de que esta formação contribuirá significativamente para o aperfeiçoamento das capacidades técnicas dos profissionais aqui presentes.
5: O Procurador-Geral Adjunto da República, Eduardo Sumbana, falando na abertura de uma capacitação em matéria de liquidação e arresto de bens.
2: Passamos a seguir as notícias da nossa redação. Dissemos logo no início deste informativo que morre Dom Júlio Duarte, primeiro bispo moçambicano de Xai-Xai e o segundo cardeal do país. A Igreja Católica de Moçambique está de luto. A Diocese de Xai-Xai confirmou na manhã desta segunda-feira o falecimento de Dom Júlio Duarte Langa, ocorrido no Hospital Central de Maputo aos 98 anos. A informação foi avançada pelo administrador apostólico da Diocese de Xai-Xai, Dom Francisco Chimoi, através de um comunicado em que manifesta profunda dor pela perda do prelado e informa que o programa das exéquias será divulgado oportunamente. Dom Júlio Duarte, natural de Mangunzi, no distrito de Chibuto, província de Gaza, nasceu a 27 de outubro do ano de 1927. Retomaram as obras de asfaltagem da estrada Tikabuzi em Sofala, interrompidas há mais de 2 anos devido ao atraso no pagamento do empreiteiro. A informação foi partilhada pelo delegado provincial da Administração Nacional de Estradas em Sofala, Egídio Moraes. Segundo Moraes, os trabalhos que estão em curso consistem na conclusão e a reabilitação estrutural da estrada, bem como na aplicação do revestimento asfáltico nos cerca de 17 km que ainda se encontram em terra batida. A retoma dos trabalhos acontece após o governo ter feito o desembolso da tranche que estava em atraso ao empreiteiro. O governo de Moçambique lançou a primeira pedra para a construção do Centro Cirúrgico Nacional, uma infraestrutura de referência que deverá reforçar a capacidade do país na realização de cirurgias especializadas e reduzir a necessidade de transferência de doentes para o estrangeiro. A obra, financiada pelo governo da República Popular da China, representa um investimento de cerca de 40,5 milhões de dólares norte-americanos destinado à construção e apetrechamento da nova unidade hospitalar. A infraestrutura será erguida no recinto do Hospital Central de Maputo e deverá estar concluída em 24 meses. O projeto contempla um edifício e 8 pisos com capacidade para 475 camas, incluindo unidades de cuidados intensivos, além de 14 salas de operações e serviços de urgência, imagiologia, laboratório e outras áreas de apoio. No ar, a edição do informativo Cidade FM, a ser transmitido dos seus estúdios na cidade da Beira. Passamos já a notícias fora de portas. O presidente da Somália acusou Israel de desestabilizar a região do Corno de África por reconhecer a região separatista Somalilândia como um Estado independente. A interferência israelita nos assuntos internos da Somália é um dos principais fatores que alimentam a instabilidade no Corno de África e na região do Mar Vermelho, declarou no sábado Hassan Sheikh Mohamed durante a 8ª sessão do Parlamento Federal, de acordo com a comunicação social local. Fechamos este informativo com a informação que dá-nos conta que um sismo de magnitude 5.5 atingiu na madrugada desta segunda-feira o leste do Egito, com epicentro localizado a cerca de 40 km a norte da cidade de Suez. O abalo foi sentido numa vasta área do país, incluindo a capital Cairo, e chegou até El Arish, nas proximidades da fronteira com a faixa de Gaza. O Instituto Nacional de Investigação de Astronomia e Geofísica do Egito indicou que o sismo ocorreu por volta das 13 horas de madrugada, hora local. Estas foram notícias nacionais e internacionais da nossa redação. E chegados aqui, nós colocamos o ponto final à presente edição do informativo Cidade FM, referente a esta segunda-feira, 3 de agosto do ano 2026, onde destacamos os seguintes assuntos. Dissemos que um arsenal composto por engenhos explosivos e armamento foi descoberto durante o fim de semana no distrito da Beira, em Sofala. Também destacamos a notícia que dava conta que magistrados do Ministério Público em Sofala beneficiam a partir desta segunda-feira de uma capacitação em matéria sobre a liquidação e arresto de bens, com o objetivo de reforçar competências dos procuradores no combate à corrupção. Mário Malua esteve na edição e apresentação com Luís Marijane e Carla Cumpe nos cuidados técnicos. A Tripla deseja uma boa tarde e continuação de uma excelente escuta à restante programação da Rádio Cidade.
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0: Era Mário Malua e as notícias que marcam a atualidade nacional e internacional para o dia de hoje. Quero desde já felicitar-se à nossa colega Carla Cumbo, uma mulher na sonorização. Ai, ai, ai, ai, ai, parabéns, parabéns, parabéns. E muita força, muito êxito naquilo que é o seu trabalho. Estamos com 13 horas, ou melhor, 15 horas e 13 minutos. Vamos honrar com os nossos compromissos comerciais e nós voltamos já. Por favor, não troque de canal, porque isto é um até já.
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17 horas, 13 minutos. Boa tarde, estimado ouvinte. Boa tarde. Desta forma que nós damos a abertura a esta primeira edição do Viva a Cidade para esta segunda-feira, hoje, dia 3 de agosto de 2026. E vamos juntos, nesta edição de segunda-feira, levar para si este que é o ponto de embreagem que já está aqui a dar abertura até pontualmente 18 horas. Damos uma paragem ao Viva a Cidade quando for 18 horas para podermos acompanhar o programa Constantino também na sua primeira edição da semana. Quando for 19 horas, caro ouvinte, vamos aí acompanhar o espaço de notícias. Seguimos com a última parte do programa Viva a Cidade na rubrica Beat ao seu gosto. 20 horas temos aí música variada, agradável aos seus ouvidos. É segunda-feira, energia positiva, novo mês. E caro ouvinte, quero desejar aí tudo de bom, não é, para si. E que este novo mês lhe seja reservado muita boa coisa. Não só também porque para que essas coisas possam aí se realizar, acontecer, depende muito de nós. 90% depende de nós. Então, caro ouvinte, mãos à obra. E a esta altura quero também felicitar a si que colhe mais uma rosa no Jardim da Vida hoje, dia 3 de agosto. Muitos parabéns e que tudo corra bem nesta nova fase. Assim que tem que mudar, do rapto das melhores. Assim que a esta altura está aí a conduzir, já sabe que este é o ponto de embreagem. Programa este, caro ouvinte, que traz as incidências do tráfego rodoviário, também olhando para os passageiros, motoristas, cobradores, não é? Em todo caso, já sabe, caro condutor, conduza com muita, mas muita prudência, respeitando e obedecendo as regras de trânsito. Assim que a esta altura está a trabalhar, bom trabalho, que tenha uma tarde muito produtiva e rentável. Caro ouvinte, quem está a conduzir esta emissão até pontualmente 21 horas é Carmen Albino, grata pela preferência. E a esta altura seguimos com esta composição musical em gesto de saudação do Mr. Pau. O meu Deus é bom. Olha, grata pela preferência, caro ouvinte. Fique ligado até ao último minuto deste programa. E boa tarde.

17 horas e 26 minutos, caro vinte, conferimos a música do G-Matt, Helio Beats, Bajero, Awana Babá. Antes desta, acompanhamos também a música do Mista Bal, Mulaza e outro tema, O Meu Deus é Bom. A esta altura, caro vinte, seguimos com mais composições musicais e voltamos dentro de instante. Recordar que estamos dentro da rubrica Ponto de Embreagem, onde trazemos as incidências do tráfego rodoviário. Caro vinte, seguimos com mais música. Para já vou convidar o Black Speak com a participação de Seftance, Tarraxinha.

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Acordo final da música do Soft Dance com o seu tema tóxico, 17 horas e 41 minutos. Caro ouvinte, vamos seguir com mais uma composição musical da Lorena Inhate e após isto vamos acompanhar a Montra Senhora. Boa tarde e grata pela preferência. 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
6: Viva Cidade! 17 horas e 53 minutos, acompanhamos a mantra sonora. Caro ouvinte, dentro de 7 minutos estaremos a acompanhar o programa Eco Estudantil. Seguimos com mais música e boa tarde.

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0: 18 horas e 3 minutos. Caro ouvinte, está bem-vindo a esta primeira edição do programa Eco Estudantil para hoje, dia 3 de agosto de 2026. É desta forma que nós damos a abertura a esta edição de segunda-feira, nesta viagem de 60 minutos. Sendo segunda-feira, caro ouvinte, em termos de agenda, de rubrica, para hoje teremos aí datas e fatos, onde vamos conferir os fatos marcantes do dia 3 de agosto. Já sabe que é o novo mês. Seguimos também com a rubrica Sugestão de Leitura. Hoje, segunda-feira, teremos aí a rubrica Minuto de Ciência, Saiba Mais, Dicas para Estudantes e para finalizar o nosso português. Caro ouvinte, assim que é estudante, já sabe que para os estudantes do nível primário, básico, médio, estão quase a preparar para já o terceiro trimestre, não é? Já estão na semana de testes e vão passar agora para avaliações. Em todo caso, já sabe que esta é a semana corrida, não é? São semanas corridas, porque, digo de outra parte, os estudantes universitários já vão entrar para o segundo semestre. Em todo caso, o ano já está aí a finalizar, afindar. É necessário que se redobre estas forças, não é? Para que possam ter um resultado positivo no final. Em todo caso, caro ouvinte, hoje é segunda-feira, não é? Temos já dicas para estudantes. Já sabe que segunda sim, trazemos dicas para que a sua semana seja produtiva. Tenha um bom aproveitamento pedagógico, tá bem? Então, caro ouvinte, já sabe também que quem está a conduzir é Carmen Albino. Demos uma paragem ao Viva a Cidade. Vamos retomar quando for 19 horas após o espaço de notícias. E, caro ouvinte, seguimos com esta composição musical que vai dar abertura na nossa edição de segunda-feira do programa Eco Estudantil. Mais do que isso, eu quero ser grata assim por estar bem grudado à Rádio Cidade Beira 105.2 neste preciso momento, neste preciso programa, e fica aí, caro ouvinte, até ao final. Vamos acompanhar. Mando um beijo também para si que colhe mais uma rosa no Jardim da Vida hoje, dia 3 de agosto. Até já.
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Você, caro ouvinte, acorde o final da música dos Calamas, Cataleia, também, tudo por amor, ao vivo. É a esta altura, com 18 e 10, nós seguimos com a rubrica Datas e Fatos.

Pois bem, caro vinte, hoje, 3 de agosto, é o 215º dia do ano, calendário gregoriano, e só nos faltam 150 dias para o término do ano 2026. Poucos dias, não há poucos dias. No ano 8, Tibério, general do Império Romano, derrota os dálmatas no rio Bosna. No ano 70, é extinto o incêndio resultante da destruição do segundo templo em Jerusalém. No ano de 1031, Olavo II da Noruega é canonizado como Santo Olavo. Em 1057, Frederico van Lotharingen, eleito como primeiro Papa belga, Estevão IX. No ano de 1342, começa o cerco de Algeciras durante a Reconquista Espanhola. Em 1492, Cristóvão Colombo zarpa de Palos de la Frontera, na Espanha. Em 1778, inaugurado o Teatro alla Scala, em Milão, com a estreia da ópera Europa, Ricos no Cita, de António Salieri. Em 1795, assinado o Tratado de Greenville, terminando com a guerra indígena do Noroeste no território de Ohio. Em 1900, é fundada Firestone Tire em Rabah Kampen. No ano de 1914, a Alemanha declara guerra contra a França, enquanto a Roménia declara sua neutralidade. Em 1959, a Força Policial do Estado de Portugal, PIDE, dispara contra trabalhadores em greve em Bissau, na Guiné Portuguesa, matando mais de 50 pessoas. No ano de 1960, Níger conquista a independência da França. No ano de 1967, a Venezuela se incorpora à Associação Latino-Americana de Livre Comércio. Em 1972, o Senado dos Estados Unidos ratifica o Tratado sobre Mísseis Antibalísticos. Em 1997, a mais alta estrutura independente do Hemisfério Sul, a Sky Tower, do centro de Auckland, na Nova Zelândia, é inaugurada após 2 anos e meio de construção. No ano de 2004, o pedestal da Estátua da Liberdade reabre depois de ser fechado desde os ataques de 11 de setembro. Em 2005, o presidente de Maiwa, Ault Taya, é derrubado em um golpe militar enquanto participava do funeral do rei Fahd na Arábia Saudita. No ano de 2014, começa o genocídio Yazid pelo Estado Islâmico do Iraque e do Levante. Em 2018, 2 homens vestidos com burca matam 29 pessoas e ferem mais de 80 em um ataque suicida a uma mesquita xiita no leste do Afeganistão. Em 2023, para finalizar, as grandes inundações atingem grandes partes da Eslovénia.

0: 18 horas e 14 minutos, acompanhamos a rubrica Datas e Fatos, conhecemos os fatos marcantes do dia 3 de agosto, e a esta altura, caro ouvinte, seguimos com mais música. E a esta altura, por que não convidar novamente o Elvis Calamas? Por que não convidar novamente os Calamas? Vamos acompanhar esta música e eu volto. Dentro de instante, ótima escuta.
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É verdade, está a acontecer a primeira edição do Eco Estudantil. Acompanhamos a música dos Calamas com o tema Dame, Dame. E, caro ouvinte, seguimos esta altura com 18 e 18 para acompanharmos a rubrica Sugestão de Leitura com Sebastião Sarmento. Ótima escuta e até já.

0: Cordiais saudações, estimado ouvinte do programa Eco Estudantil. Seja bem-vindo à rubrica Sugestão de Leitura. Hoje vamos explorar um pouco mais a obra pertencente ao João Paulo Borges Coelho, intitulado Narração Noturna. Esta obra é um romance e retrata a história de José Fernandes Júnior, o Chipaz, que nasceu por volta de 1872. Entrou para a escola primária em Tete em 1880, sob a proteção do padre Vitor Courtois. Estudou no Colégio Jesuíta do Bom Jesus, em Quelimane, entre 1886 e 1888. De 1889 até 1918, foi cobrador de impostos, caçador de elefantes e administrador de prazos de companhias e de particulares. A partir desta altura, tornou-se agricultor e criador de gado, numa época em que agricultores europeus abandonavam a região por falta de mercados e vias de acesso. As dívidas e a mosca tsetse levaram-lhe terras e gado. Em 1936, uma doença paralisou-lhe as duas pernas. Escreveu vários textos que o habitaram a uma modesta pensão do Estado colonial, nomeadamente Divagações Históricas sobre o Distrito de Tete, Nota Histórica sobre o Distrito de Tete, Narração do Distrito de Tete e Comunicação do Indígena José Fernandes Júnior. Residente no posto administrativo da Chuta, acerca do alemão Carlos Wyss. Em 1956, foi condecorado Cavaleiro da Ordem do Império Colonial Português pelo presidente Craveiro Lopes. Faleceu em 5 de outubro de 1965 e foi sepultado na Serra da Chuta. Apesar dos rumores a respeito da sua existência, a Caixa dos Papéis nunca chegou a ser encontrada. E agora vamos deixar um excerto do último parágrafo da obra de João Paulo Borges Coelho, intitulado Narração Noturna. Em volta à vegetação já quase rasa das alturas, lá embaixo a vastidão da planície semeada de pequenas aldeias, Moese dá uma última vista de olhos aos papéis de José Fernandes e conclui que há sempre mais do que uma maneira de contar a história das coisas, mais do que uma maneira de as viver. Foi esse o dilema do Chipaz e começa a escavar o chão para semear ali a Caixa dos Papéis. E o livro termina afirmando que escrever um texto a pedido das autoridades não é um privilégio concedido a qualquer um. É preciso, da parte do velho, reconhecer isso mesmo, mostrar-se agradecido e, evidentemente, cumprir com o prazo que vai ser estabelecido. E por cima de tudo isto, outro argumento importante, o de saber escrever. Contam-se pelos dedos os pretos que com o velho sabem escrever. Aliás, com a idade a que ele chegou, pode mesmo dizer que não há mais nenhum em toda Chiúda. E acerca do autor desta obra, é importante dizer que João Paulo Borges Coelho é historiador e escritor de ficção. Tem obras publicadas em Moçambique, Portugal, Itália, Brasil e Colômbia, e textos antologiados em muitos países. Várias obras suas foram distinguidas, nomeadamente com o Prêmio Craveirinha, As Visitas do Dr. Valdez, o Prêmio Leia, O Olho de Herzog, por duas vezes o Prêmio BCI na obra intitulada O Olho de Herzog e Ponta Gea, e o segundo lugar do Prêmio Oceanos na obra Museu da Revolução. Estimado ouvinte, desta forma que terminamos a rubrica Sugestão de Leituras para esta semana, onde estivemos já a conhecer um pouco mais da obra pertencente a João Paulo Borges Coelho, intitulado Narração Noturna. Eu me chamo Sebastião Sarmento e prometo voltar numa próxima oportunidade ou com mais novidades. Boa noite.
1: Cidade. 18:23, acompanhamos a rubrica Sugestão de Leitura com Sebastião Sarmento, obra esta intitulada Narração Noturna do João Paulo Coelho. E a esta altura, caro ouvinte, seguimos com mais uma composição musical. Vou convidar os maçucos com o seu tema Antônio. Ótima escuta.

Conferimos aí a música dos Maçucos. Caro ouvinte, a esta altura seguimos com a rubrica Saiba Mais. Novamente vamos convidar o Sebastião Sarmento, ele que vai falar a respeito da Lua, não é? A Lua está a afastar-se da Terra. Sebastião Sarmento traz-nos esta curiosidade. Até já, caro ouvinte.

Saudações, estimado ouvinte do programa Eco Estudantil. Seja bem-vindo à rubrica Saiba Mais de hoje. Estimado ouvinte, sabias que a Lua está a afastar-se da Terra? Sim, a Lua, o único satélite natural da Terra, não permanece sempre à mesma distância do nosso planeta. Embora pareça imóvel aos nossos olhos, ele está lentamente a afastar-se da Terra, a uma velocidade média de cerca de 3,8 centímetros por ano. Esse afastamento é pequeno e imperceptível no dia a dia, mas ao longo de milhões de anos produz mudanças significativas na relação entre os dois astros. Esse movimento acontece devido à interação gravitacional entre a Terra e a Lua, especialmente através das marés. A força gravitacional da Lua provoca a subida e descida das águas dos oceanos, criando as marés. Ao mesmo tempo, a rotação da Terra gera um ligeiro arrastamento dessas massas de água, transferindo parte da energia do planeta para a órbita lunar. Como resultado, a Lua ganha energia e desloca-se gradualmente para uma órbita mais distante. Os cientistas conseguiram confirmar esse afastamento utilizando refletores deixados na superfície lunar por missões espaciais que permitem medir com grande precisão a distância entre a Terra e a Lua através de raios laser. Graças a essa tecnologia, tornou-se possível acompanhar o movimento lunar ao longo do tempo. Embora o afastamento da Lua não represente perigo imediato para a vida na Terra, ele influencia lentamente alguns fenômenos naturais. À medida que a Lua se afasta, os dias terrestres tornam-se ligeiramente mais longos, porque a rotação da Terra diminui de forma muito gradual, devido ao mesmo processo relacionado com as marés. Esse fato curioso revela que o universo está em constante transformação. Mesmo corpos celestes que parecem fixos e permanentes estão sujeitos a mudanças contínuas, lembrando-nos de que o espaço é um ambiente dinâmico e cheio de fenômenos surpreendentes. Estimado ouvinte, desta maneira terminamos a rubrica Saiba Mais de hoje, onde ficamos a saber que a Lua está a afastar-se lentamente da Terra. Eu me chamo Sebastião Sarmento e prometo voltar numa próxima oportunidade com mais novidades. Boa noite.

Pois bem, caro ouvinte, conferimos a rubrica Saiba Mais com Sebastião Sarmento e falamos a respeito da Lua que está a afastar-se da Terra. E caro ouvinte, seguimos com mais uma composição musical, para já vamos ao encontro da Lorena Inhate Macateco com a participação do Twin Fingers.

0: Acordo o final da música da Lorena Inhate, Macateco, música esta, caro ouvinte, que antecedeu a rubrica Saiba Mais. E a esta altura seguimos com dicas para estudantes na voz da Náusea Mavunja. Ótima escuta e até já.
1: Olá, amigo ouvinte, seja muito bem-vindo à rubrica Dicas para Estudante, um espaço criado especialmente para apoiar, orientar e motivar todos os dias os que estão a viver a experiência, às vezes maravilhosa, às vezes desafiadora, da vida acadêmica. Hoje vamos aprofundar 10 pontos fundamentais para melhorar o desempenho escolar e universitário, especialmente para quem enfrenta dificuldades como a falta de tempo, pressão emocional, mudança de cidade, responsabilidades domésticas e desafios financeiros. Prepare o seu caderno, o seu telefone ou simplesmente a sua atenção. As dicas de hoje podem transformar a forma como você estuda, organiza o seu dia e cuida de si mesmo. Vamos a isso. Primeira dica: organização de tempo. Organizar o tempo é o primeiro passo para organizar a vida. Muitos estudantes não falham por falta de capacidade, mas por falta de gestão. Como aplicar isso? Use uma agenda, um caderno ou Google Calendário. Anote tudo: provas, trabalhos, datas de entrega, reuniões e compromisso. Classifique as tarefas por prioridades, como urgente, importante e secundário. Revise o seu planeamento todos os dias. Quando você controla o tempo, a ansiedade diminui e o rendimento aumenta. Segunda dica: rotina de estudo consistência. A consistência vence a correria. Estudar um pouco todos os dias é muito mais eficaz do que estudar tudo de uma vez. Dicas práticas: escolha horários fixos para estudar, respeite seu ritmo, manhã, tarde e noite. Comece com metas pequenas, como 20 minutos por dia. Transforme o estudo num hábito diário. Quando o estudo vira rotina, a disciplina deixa de ser um peso e passa a ser um aliado. Terceira dica: espaço adequado para o estudo. O ambiente certo ajuda o cérebro a entrar no modo foco. Como preparar o seu espaço? Opte por locais mais calmos e arrumados. Evite estudar na cama, porque o corpo associa ao descanso. Mantenha a mesa limpa com apenas o essencial. Procure boa iluminação e ventilação. Um espaço organizado

uma mente mais clara e produtiva. Quarta dica, técnicas de estudo. Estudar muito não significa estudar bem. O segredo está no método, técnicas que funcionam. Pode usar a técnica do Pomodoro, que é 25 minutos de foco, mais 5 minutos de pausa. Resumos, escrever ajuda a fixar o conteúdo. Mapas mentais são ótimos para temas longos e complexos. Explicar em voz alta. Se você consegue explicar, você entendeu. Autoavaliação. Faça perguntas a si mesmo sobre o assunto. Cada estudante precisa descobrir o método que melhor combina com seu estilo. Quinta dica, concentração e gestão de distrações. Hoje, o maior inimigo do estudante não é a matéria, é a distração. Como melhorar o foco? Afaste o telemóvel do local de estudo, use aplicativos de bloqueio de redes sociais, estude em blocos curtos e focados. Use música suave ou instrumental. Informe quem vive consigo que está em horário de estudo. A boa notícia é que o foco se treina. Quanto mais praticado, mais natural ele se torna. Sexta dica, saúde mental e bem-estar. Não existe estudo eficiente sem equilíbrio emocional. A mente cansada aprende menos, memoriza menos e desiste mais rápido. Cuidados essenciais. Priorize uma boa noite de sono. Alimente-se de forma equilibrada, respeite os limites do seu corpo. Evite comparações. Cada estudante tem o seu próprio ritmo. Converse com amigos e familiares quando se sentir sobrecarregado. Lembre-se, você não precisa ser perfeito, só precisa cuidar de si. Sétima dica, adaptação a novos ambientes. Para quem mudou de cidade, o desafio é duplo, estudar e adaptar-se ao novo. Como facilitar este processo? Tenha paciência com essa frase. Conheça a cidade aos poucos. Transportadoras, mercados e bibliotecas. Observe os hábitos locais e integre-se com respeito. Procure criar laços com colegas ou vizinhos. Mantenha contato regular com a família para aliviar a saudade. Adaptar-se é um processo. É normal sentir medo no início, mas com o tempo vem o conforto. Oitava dica, gestão financeira. Na vida acadêmica, cada medical bem administrado faz diferença. Passos importantes. Anote todos os gastos e receitas. Priorize as despesas essenciais. Evite compras por impulso. Planeie compras mensais para economizar. Guarde pequenas quantias para emergências. Controlar o dinheiro é controlar também a parte importante do estresse. Nona dica, organização da vida doméstica. Viver sozinho ou dividir a casa é um grande aprendizado de responsabilidade. Dicas úteis. Defina dias fixos para limpar a casa. Não deixe louça acumular. Isso desmotiva tudo ao redor. Aprenda receitas simples e rápidas. Organize o frigorífico e evite desperdício. Tenha horários específicos para tarefas domésticas. Quando o lar está organizado, o estudo flui com mais leveza. Décima dica e última. Preparação para exames e motivação. Provas não são um evento inesperado, são uma certeza. Como se preparar? Comece a revisar as matérias 2 semanas antes, faça exercícios e resolve as provas antigas. Simplifique temas difíceis com resumos curtos, identifique seus pontos fracos e trabalhe neles. Celebre cada pequena conquista. E acima de tudo, lembre-se, a motivação nasce do propósito. Pense no futuro que você está a construir passo a passo. Amigo ouvinte, chegamos ao fim da nossa rubrica Dicas para o Estudante. Hoje falamos sobre a organização, saúde, finanças, foco, adaptação e motivação. Pilares essenciais para qualquer estudante que deseja ter uma vida acadêmica mais equilibrada e produtiva. Espero que cada dica tenha tocado, inspirado e motivado você a ajustar um pouquinho da sua rotina para melhorar. Eu sou Neuza Jorge Mavuns, obrigado por continuar ligado ao programa Eco Estudantil na rubrica Dicas para o Estudante. Beijinhos e até a próxima.

18 horas e 45 minutos, acompanhamos a rubrica Dicas para Estudantes com a Nélsia Mavunja. E a esta altura, caro ouvinte, seguimos com mais duas composições musicais e voltamos dentro de instantes. E para já eu vou convidar a Lilaca com o seu tema, o Tane Chuva. De seguida, vamos acompanhar a música do Cleiton David com a participação da Stefania Leonel. Ótima escuta e até já.

18 horas e 53 minutos, conferimos a música do Clayton David com o seu tema Brilha, musicasta também que conta com a participação da Stefania Leonel. Antes disso, acompanhamos a música da Lorena Inhata Chitavuia. E caro vinte, antes de irmos ao encontro da nossa última proposta, vamos acompanhar esta nota informativa que dá conta da Universidade Eduardo Mondlane inaugura a nova central de dados. A Universidade Eduardo Mondlane inaugurou ontem um novo centro de dados que vai reforçar a interoperabilidade, conectividade, sistemas de gestão e investigação. O ministro da Transformação Digital desafiou a UEM a reforçar a formação em cibersegurança e processamento automatizado de dados. E caro vinte, a esta altura seguimos com mais uma composição musical do Bander e já já volto para juntos finalizarmos.

0: 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É verdade, caro ouvinte. Mas será que é verdade mesmo? Será que é verdade? E a esta altura, caro ouvinte, só estamos com 3 minutos para o término deste programa académico Eco Estudantil. E a esta altura seguimos com a última proposta, o nosso português, e voltamos dentro de instantes.
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2: Como se forma o feminino de um nome composto?
3: O primeiro-ministro, como é que fica?
4: Seria a primeira-ministra.
3: O recém-nascido?
4: O recém-nascido? Bom, eu acho que aquilo que contempla o aspecto feminino, eu acho que o artigo A é que representa o feminino, qualquer palavra. Às vezes, né? Em certos casos. Né?
3: Exato.
4: Mas nesse contexto é assim. Yeah.
3: O primeiro-ministro, como é que fica?
5: O feminino seria a primeira-ministra.
3: O recém-nascido?
5: É um recém-nascido. Acredito que não há mudança de como é que podemos dizer, do feminino assim para o masculino, né? Isso, já que estamos a falar de composto, não é isso, né? Traz de um recém-nascido, tanto feminino, tanto masculino, é um recém-nascido, exatamente.
3: Primeiro-ministro, como é que fica?
6: A primeira-ministra.
3: A primeira-ministra
6: de Moçambique. Não vamos dizer o primeiro-ministro, a senhora, não. A primeira-ministra, a doutora Fulana, sim.
3: Exato. O recém-nascido?
6: Eu acho que depende mais do género, né? Quando se trata de um bebê, no sentido lato, é recém-nascido. Mas quando se trata de um género feminino, por exemplo, é uma menina, nós dissemos, quer dizer, a recém-nascida filha de Fulano, dependendo da próxima frase, da frase que nós colocamos. A primeira-ministra, filha de Fulano, acabou de nascer.
2: No caso de palavras compostas por adjetivo mais nome, as duas palavras vão para o feminino. O primeiro-ministro, a primeira-ministra. No caso de palavras compostas por palavra invariável mais adjetivo, só o adjetivo vai para o feminino. O recém-nascido, a recém-nascida. O vice-reitor, a vice-reitora.
1: Assim se fala português.

0: 19 horas e 1 minuto em todo o solo pátrio. Vamos às notícias a esta altura. Presidente da República lança a primeira pedra para a construção do Centro Cirúrgico Nacional. O Presidente da República, Daniel Chapo, lança esta segunda-feira no Hospital Central de Maputo a primeira pedra para a construção do Centro Cirúrgico Nacional de Moçambique. A infraestrutura que resulta da cooperação entre os governos de Moçambique e China destina-se a reforçar a capacidade nacional de prestação de cuidados cirúrgicos especializados, reduzir a necessidade de evacuações de pacientes para o exterior e modernizar o Sistema Nacional de Saúde. Um comunicado da Presidência da República indica que a cerimónia assinala mais um marco no compromisso do governo com o fortalecimento do Sistema Nacional de Saúde através da expansão da capacidade cirúrgica do país, melhoria da qualidade dos cuidados de saúde prestados à população e da formação de profissionais especializados. Continuamos a informar, retomaram as obras de asfaltagem da estrada Ticabus na província de Sofala. Retomaram as obras de asfaltagem da estrada Ticabus em Sofala, interrompidas há mais de 2 anos, devido ao atraso no pagamento do empreiteiro. A informação foi partilhada pelo delegado provincial da Administração Nacional de Estradas em Sofala, Egídio Moraes. Segundo Moraes, os trabalhos que estão em curso consistem na conclusão e reabilitação estrutural da estrada, bem como na amplificação do revestimento asfáltico nos cerca de 17 quilómetros que ainda se encontram em terra abatida. A retoma dos trabalhos acontece após o governo ter feito o desembolso de trás que estava em atraso ao empreiteiro. Morre Dom Júlio Duarte, primeiro bispo moçambicano de Xai-Xai, segundo cardeal do país. A Igreja Católica em Moçambique está de luto. A Diocese de Xai-Xai confirmou na manhã desta segunda-feira o falecimento de Dom Júlio Duarte Langa, ocorrido no Hospital Central de Maputo, aos 98 anos. A informação foi avançada pelo administrador apostólico da Diocese de Xai-Xai, Dom Francisco Chimoio, através de um comunicado em que manifesta profunda dor pela perda do prelado e informa que o programa das exéquias será divulgado oportunamente. Natural de Manguse, distrito de Chibuto, província de Gaza, Dom Júlio Duarte Langa nasceu a 27 de outubro de 1927. Frequentou os seminários de Magudi na Macha e foi ordenado sacerdote a 9 de junho de 1957. Nos primeiros anos do seu ministério, desempenhou funções pastorais em várias missões da Arquidiocese de Lourenço Marques, destacando-se igualmente pelo trabalho de tradução dos documentos do Concílio Vaticano II para línguas moçambicanas, aproximando a liturgia das comunidades. O NEC reforça apoio ao desenvolvimento de Moçambique após encontro com o Presidente da República. O Presidente da República, Daniel Chapo, recebeu esta segunda-feira no seu gabinete de trabalho o secretário-executivo da Comissão Económica das Nações Unidas para a África, o NEC, Clever Gatete, no encontro que serviu para aprofundar a cooperação entre as duas partes e identificar áreas estratégicas para apoiar o desenvolvimento de Moçambique. No final da audiência, Clever Gatete explicou que a visita decorreu na sequência de um convite formulado pelo chefe do Estado moçambicano com o objetivo de avaliar as formas de reforçar o apoio da UNEC ao processo de desenvolvimento do país. 19 horas e 5 minutos, está completa a informação a esta altura. Boa noite.
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1: Pois bem, caro ouvinte, estamos com 19 horas e 20 minutos, já de volta para a última parte do Viva a Cidade nesta segunda-feira. E arrancamos com a rubrica Beat ao seu gosto. Caro ouvinte, já sabe que este espaço te permite ligar, pedir a sua música e endereçar algo em especial. Sim, hoje segunda-feira não será diferente. Pode muito bem fazer através do 87-99-39-048, ligue para nós, diga-nos aí como é que foi o seu fim de semana, onde é que estás agora, e também faça aí a escolha de uma das composições musicais que pretendes, não é, escutar e oferecer a alguém nesta segunda-feira. Estimado ouvinte, olá, boa noite.
2: Tá sim, boa noite, Mana Carmen. Boa noite, ouvinte ligado da Cidade FM.
1: Boa noite, é o Maniquice.
2: Certo, certo. Exato. A partir de Tica.
1: Exato, Maniquice, diga-me como é que está aí a passar a sua noite de segunda-feira e como é que foi o seu fim de semana?
2: Certo. Segunda-feira foi bem, assim como fim de semana também. Melhor jeito.
1: Exato. E hoje o que vamos escutar?
2: Para hoje ficamos com a música da Didância.
1: Ok.
2: Yes. Qualquer tema de Didância.
1: Qualquer que seja.
2: Sim, sim.
1: Ok, e a quem vai endereçar?
2: A música vai para todos os ouvintes que estão bem ligadinhos à Cidade de Sempre. E aproveitar e mandar beijo e abraço à família Nikisi Companhia, meu pai Xando Nikisi, minha mãe Delinha Demone, meu irmão Nico e a Rosa e a Mana Graça. Está aí, amigos da rádio, o grande Tudo Positivo, o grande mais novo aí, o Gaia, o Luz Empresa, ao Chico Toy, ao grande Mador da Mufundice, a Dona Maria do Céu, Antônio Frank, Zeca Oliveira, Alquinho Branquinho, ao Gaspar Michones, Celestina Danchamba e aos demais que estão em sintonia à Cidade FM, tenham uma boa noite na segunda-feira.
1: É tudo, Maniquis.
2: É tudo. Para Mana Carmen, tenha a continuação de uma boa noite e beijinho à tua família.
1: Exato, muito obrigada. Boa noite para si, bom descanso e ótima escuta. Escolhi aqui o tema da neta, pode ser?
2: Obrigado, obrigado.
1: Exato, obrigado. Olá, boa noite.
3: Boa noite.
1: Boa noite, como está?
3: Bem, obrigado.
1: Aqui também está tudo bem. A voz a quem pertence?
3: Pertence ao Alberto.
1: Uhum.
3: Ele também tinha misa.
1: Ok, Alberto, diga-me como é que foi o seu fim de semana.
3: Ah, passei bem.
1: Que bom. E o que vamos escutar hoje?
3: Ah, queria pedir a mão do DJ Vlog, okay, com o tema Samba One.
1: DJ?
3: Vlog.
1: É VOG, né? VOG tem? Com o tema?
3: Samba One.
1: Tambalani?
3: Não, Samba One.
1: Ok, deixa eu ver aqui. E a quem vai endereçar?
3: Vou endereçar para a minha mãe, Laurinda.
1: Uhum.
3: Agora se encontra no local de trabalho.
1: Ok.
3: Para o meu pai, o meu irmãozinho que está ao meu lado. E os restantes ouvintes estão a acompanhar a cidade.
1: É tudo, Alberto?
3: É tudo.
1: Exato. Muito obrigada. Boa noite para esse ótimo escuta e até amanhã.
3: Tchau.
1: Obrigado.

0: Ouvinte linha, boa noite.
1: Boa noite, como está?
0: Eu estou bem, do teu lado.
1: Aqui está tudo bem, não sei aí do estúdio.
0: Aqui também está tudo bem, essa voz a quem pertence?
1: Aqui é Celestina da Chamba.
0: Exato, Celestina da Chamba, diga-me como é que está a passar a noite, como é que foi o seu fim de semana?
1: Fim de semana passei bem, esta noite estou a passar bem ao lado de minha família.
0: Ok. E também sim, bem ligadinha à Rádio Cidade, não é?
1: Sim, acompanhando a Rádio Cidade.
0: Exato. E o que vamos escutar hoje, Celestina?
1: Hoje vamos escutar aquela música, não sei o cantor, mas diz, canta-se assim, Papá Utê, Utê, Papá Utê.
0: Ok. Deixa eu ver. Ok. E aqui eu vou endereçar essa música.
1: A música vai para meu filhinho, gosta muito, para um vinte da Rádio Cidade, que me branquinho gosta, Mano Mucumbice, Chico Atoi,
0: Matora,
1: e a todos os ouvintes da Rádio Cidade.
0: Ok, eu acho que essa música é de Stromae, tá bem?
1: De quem?
0: Stromae.
1: Stromae?
0: Sim.
1: Ok, muito obrigada.
0: Ok, obrigada, boa noite e até amanhã.
1: Ok, bom trabalho e bom regresso a casa.
0: Muito obrigada.
1: Ok, tchau.
0: Tchau, tchau.
1: Tchau.
0: 19h26, levando para si caro ouvinte a rubrica Beat ao seu gosto. Pode muito bem ligar através do 87-99-39-048, pedir a sua música e endereçar alguém especial. Ouvinte linha, boa noite.
2: Boa noite, Mano Carmen, como está?
0: Eu estou bem. De seu lado, Mano Moisés, como está?
2: Está indo, graças a Deus. Deus está a ajudar.
0: Que bom, que tal? Como é que está? A família está toda ela boa, graças a Deus.
2: Okay, é
0: exato.
2: Bom.
0: E a tua saúde, melhorias, que tal?
2: Ah, está indo aos poucos. Dá para aguentar hoje. Tentei também puxar os feios aqui na cidade, fazer os buscados lá.
0: Uhum.
2: É, mas está dado. Deu para esticar os feios.
0: Que bom. E nós aqui do outro lado continuamos a desejar rápidas melhoras.
2: Obrigado.
0: Que bom. E Moisés, hoje o que vamos escutar?
2: Tupac do Folos.
0: Ok. E a quem vai endereçar?
2: Vai para o primeiro Big... Modraga de Matacuan, Mana Silva de Matacuan, Dirmo Fundista de Maputo,
0: uhum.
2: E o António Bond, o Micheque, o Maninho, e o Noé Joaquim Massambo. E para si, bom trabalho, boa regresso a casa, mana.
0: Exato, Tupac do For Love.
2: Sim, sim.
0: Exato, já está alinhado. Muito obrigada, boa noite, ótima escuta e até amanhã.
2: Obrigado.
0: Obrigado. Caro ouvinte, seguimos com mais dois ouvintes, se possível. Olá, boa noite.
3: Boa noite, Mana Carmen, como está?
0: Eu estou bem, do teu lado.
3: Muito bem, aqui fala Félix Seiva Gemus.
0: Félix Seiva Gemus, está agora a trabalhar ou em casa?
3: Estou a trabalhar agora, ao lado da rádio. Na Barra
0: de Oh, que bom, que bom. Exato. E como é que está a passar aí no seu trabalho?
3: Muito, muito bem, minha irmã.
0: Exato. E, mano Félix, hoje o que vamos escutar?
3: Quer minha música de Madala de Cancoba.
0: Eu não consigo encontrar essa música.
3: Semana passada.
0: Aqui na Rádio Cidade.
3: Já deixei na Rádio Cidade, na quinta-feira passada.
0: Ai, ok, deixa lá ver. Como é que se intitula essa música?
3: Félix Majala, Félix Sevens, é muito. Majala, sogra.
0: Sogra?
3: Sim.
0: Ok, deixa ver aqui. Ok, enquanto eu procuro quem vai interessar essa música.
3: É Mana Carmen, para Mano Romel e minha esposa Luísa.
0: Ok.
3: E todos vão ouvir rádio. Dado.
0: Yeah, eu não consigo encontrar essa música. Eu não sei os colegas que receberam, talvez onde a equipe faça colocar, mas talvez fazer outra petição e eu vou ficar aqui a procurar a música.
3: Pode pôr o Vicente Stefan, caso em que
0: Ok, tudo bem. E é tudo.
3: É tudo, minha irmã. Bom trabalho. Bom regresso em casa.
0: Tá bem, tudo bem. E com quem estiveste aqui, aliás, a quem passaste a música? O colega que te recebeu?
3: Não, tem até colega de chapa, não conheço o nome dele, mas o Zé quem tem muito é. Mano, só se for o nome.
0: Ok. Mas tudo bem,
3: É.
0: paramos o possível aqui. Como?
3: Fernando Teu. Fernando Teu.
0: Não, é Rádio
3: Fernando
0: Moçambique.
3: Teu. Já só dizer assim,
0: Ah.
3: entreguei, fomos tudo na verdade.
0: Ah, ok, tudo bem. Vou procurar saber.
3: Tá.
0: Obrigado.
3: Obrigado.
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0: Ouvinte linha 87 99 39 048. Ouvinte linha, boa noite. Eu estou bem, do teu lado.
1: Aqui também é ótimo, nada demais.
0: Que bom. A voz a quem pertence?
1: Aqui fala com Paulo Assan, aqui em Magdimano.
0: Paulo Assan.
1: Aquele
0: mano que cozinha sozinho. É você, meu. Aquele mano que cozinha sozinho.
1: Melhor cozinheiro do mundo.
0: Sabe, eu até quando falo, eu lembro você, eu fico a rir, sabe? Assim, eu estou a cozinhar o quê, assim?
1: Acabei de cozinhar, já estou na cama, acabei de cozinhar 2 horas.
0: Isso, cozinhei o quê?
1: Cozinhei hoje, como me chama isso ali? Batata doce.
0: Batata doce só com chá?
1: Nada, fiz com alface.
0: Ah, batata doce com alface.
1: Sim.
0: Ok, cozinhou sozinho e comeu sozinho.
1: Cozinhou comer até restou um pouco para amanhã carregar para o serviço.
0: Ah, ok, que bom. Mas quando casar, tem que deixar espaço à mulher, hein?
1: Nada, mulher, tenho mulher, só ficou lá em Maniga.
0: Agora vi que dia aqui na Beira?
1: Aqui na Beira de vir 20 de agosto, passar sexta.
0: Depois já de voltar?
1: Sim, há de regressar, sim.
0: Agora, você fica sozinho, sozinho mesmo aí?
1: Sim, fico sozinho, sozinho, sim.
0: Podemos fazer visita aí?
1: Este mês, quando acabar, já vai regressar.
0: Ah, vocês têm missão de trabalho?
1: Sim.
0: Ah, ok, tudo bem. E hoje o que vamos escutar?
1: Meu irmão de pau, mundo no mundo.
0: Ixi! Ok. E a quem vai endereçar essa música?
1: Essa música aí, primeiro, vou endereçar para o seu Antônio, que fica aqui no Decido Nhangá, também chora muito com essa música, mundo no mundo. Nada, vamos levar da vai nos dançar.
0: E sou uma sola também, uma sola. Mano Fernando Mufundice também rende muito com esta música.
1: Nunca pediram essa música. Só o Antônio que pediu, que fica desse pediu. O restante nunca pediram.
0: Ih, tenho certeza. Mano, uma sola, Mano Fernando.
1: Mas esse dia aqui, é só para entrar mesmo. Desde a semana passada, só tentar, né? Tentar assim, né?
0: Minha não. Não está fácil.
1: Vou apanhar aonde essa música. Por sorte, o Antônio vai conseguir pensar que tem essa música de aleluia, que não vou dormir mais.
0: Ainda tem. Ainda tem. Mas, em todo caso, é tudo.
1: Sim, é tudo, mano. Obrigado.
0: Exato. Muito obrigada. Tenha uma boa noite, sono. Bons sonhos. Amanhã tenha um excelente trabalho. E até amanhã.
1: Obrigado.
0: Obrigado. Caro ouvinte, seguimos com o último ouvinte. Uau! Eu sempre digo, né, quando estamos aqui a trabalhar, mesmo quando o astral não está a 100%, os ouvintes é que levantam. Mas vamos ao encontro do último ouvinte. Olá, boa noite. Ouvinte, linha, boa noite.
2: Agora é minha vez.
0: Yeah, e o último ouvinte.

0: Mas da maneira como estás a contar, foi um programa de uma pessoa.
1: Oh, que bom, que bom.
0: Eu sou bem, eu também tenho um programa de uma pessoa. Eu descobri que ficar em casa é bom e é seguro e barato. Ah,
1: Exato.
0: passei aqui em casa.
1: Que bom. Com a família, não é?
0: Sim, e com
1: Mana
0: ela.
1: Argélia Marichelli, é esse nome.
0: Não fala dela, até arrepia o corpo.
1: Ai, meu
0: Até
1: Deus do
0: arrepia o
1: céu.
0: corpo.
1: Exato. E ela está aí
0: Sim.
1: por perto?
0: Não, ela foi trabalhar, mas daqui a nada.
1: Ok,
0: Vai
1: tudo
0: sair.
1: bem. E o que vamos
0: Sim.
1: escutar hoje, Mano Fernando?
0: Ih, há uma música. Como estou perto da circular, você é obrigado a dançar enquanto estás na cama, por causa de
1: Ixi.
0: poluição sonora. Mas essa música fixei é parte-parte.
1: Parte, como assim?
0: Não sei, mas é decidir, é parte-parte. É só escrever aí parte-parte. É uma coisa assim parecida.
1: Parte.
0: É só escrever parte-parte antes de sair a música, mas é parte-parte. É essa música.
1: Easy.
0: É,
1: Ok.
0: quero dedicar essa música a ela. A
1: Parte do
0: ministra.
1: Polar Beats.
0: Diga?
1: Polar Beats, é isso? Parte em português mesmo, né?
0: Sim, parte. E
1: Ok.
0: vem que existe uma coisa assim parecida. Canta, é o Peturim Blon 258.
1: É isso,
0: Essa música.
1: encontrei.
0: Já, há
1: Sim.
0: de se dizer. É, sempre pira essa música aí.
1: Parte, vejo.
0: Sempre pira essa música aí.
1: Ok, tudo bem.
0: Quero recomeçar de novo. Vai para a ministra de Negócios Particulares, que é a minha esposa, a miséria, a Argélia Marques Linsana, e também para os meus filhos, e o meu neto, Josué, e também para os meus pais, Gabriel Mufundisi, Helena Manganha Linsana, da Dulce e Anima. Os ouvintes que fazem esse programa, o caso do Grande Massora e o Aquino Branquinho, homem de duas máquinas. O primeiro Big, qual a cena? E o Augusto Daim, e também para o Duque Gonçalves, e para o Manuel, o Manuel Daim, não estou a ver, na Matana, uma coisa assim parecida. O primeiro ouvinte que me saudou, muito obrigado, é o grande Kiss, e o Zeca, o Museu, era das melhores, ouvi o que aconteceu com o Museu, epa, era das melhores para ele, e para o Celinho. E para a Mana Carmen e também o Brian, disse que não é fácil entrar. Até às vezes eu começo a rir, como que eu consigo entrar? Eu ligo para a Rádio Cidade e parece que estou a viver aí na Yamazane. Mas enfim, experiência também
1: Ok,
0: conta.
1: exato.
0: E para a Mana Celestine, o filho, o Júnior. E para todos. E para o senhor Albino, não sei se está a escuta, mas como a filha está a trabalhar, acho que ele está a escuta. E para o nosso cunhado, né? Tem o cunhado, o nosso cunhado.
1: Ei, eu quero já me barulho. Ei, mano Fernando.
0: Mas é ok, isso não é o meu assunto, né?
1: Ok.
0: Deve cuidar dos meus, porque nem eu consigo cuidar
1: É
0: deles.
1: verdade.
0: Tem esse problema. Rádio
1: Exato.
0: Cidade, Rádio Cidade, Rádio Cidade 105.2 FM.
1: Ok,
0: Mesmo com
1: obrigado.
0: problemas,
1: Não
0: não
1: há
0: há problemas.
1: problemas, a minha
0: A
1: vida
0: minha
1: está
0: vida está
1: andando.
0: a andar.
1: Obrigado.
0: Deus te abençoe, Mana
1: Muito
0: Carmen.
1: obrigado, Mano Fernando.
0: Santa está.
1: Pois bem, caro Vinta, estamos com 19 horas e 30, aliás, e 40 minutos, não é? E a esta altura seguimos com os pedidos de música feitos aqui nesta edição de segunda-feira para os dia 3 de agosto de 2026. E, caro ouvinte, seguimos com a primeira música pedida pelo ouvinte Nikisse de Dácia. Vamos acompanhar a música também do DJ VOG, Tambalane, Stromae. Vamos acompanhar a música do Tupac, do Folove, Vicente Seiva, Caso Kiosk, Norman. A música também que fez menção ao Fernando Mufundisi. E, caro vinte, eu volto dentro de instante. Ainda estamos com 20 minutos para finalizarmos este beat ao seu gosto nesta edição de segunda-feira. Ótima escuta e até já.

19 horas e 54 minutos. Acredito que Dona Celestina, acredito que esta música, não é? Que pediu aí Papa Ute, não é? Em todo caso, também ia desejar essa música ao Augusto Ega Jorge, não só também a Tinas, não é? Que está a acompanhar a Rádio Cidade Beira neste preciso momento. Boa noite para si. E caro vinte, seguimos com a música do Tupac, do Folav, Vicente Saiva, Nkazu Akiosk, Norman, Mutu, Nimuto. Também seguimos aí com a música do Parte Parte de Mano Fernandes. Ótima escuta.

Mas bem, mano, fundição só podia ser barulho de Maputo, barulho de circular, só podia ser este parte e parte aqui vai agitar a beira. Até pessoas estão, Mana Carmen, esse som é de quem? Hã? Esse som é de quem, Mana Carmen? Ei, tá bem, esse som aqui é do Isco, a participação do Blo 258 com o tema parte e parte. Mano, me fundisse, hein? Em todo caso, caro ouvinte, finalizamos aí com os pedidos de música da hora de Genava, na rubrica Beat ao seu gosto, e a esta altura seguimos com mais música. E, mano, me fundisse, nós agradecemos por entreter esta segunda-feira. Boa noite para si e junto da sua família. Espero que o Menargelha aí já tenha voltado.

20 horas e 52 minutos, carregamos. É tudo, né? Uma mistura. Como quem diz, já estamos em dezembro mesmo, hein? Já estamos em dezembro. Mas, caro ouvinte, em todo caso, esta foi a primeira edição do Viva a Cidade para hoje, segunda-feira, dia 3 de agosto, conduzido por mim, Carmen Albino. O Bernabé Maurícios vai entrar dentro de instantes para poder levar o programa Conexão Noturna, pontualmente 21 horas. Eu me despeço com a promessa de voltar numa próxima oportunidade. Fique bem, boa noite, bom jantar. E estamos a acompanhar o ritmo do Niassa, não é, Cadoda? Então, caro vinte, fique bem. E um chico coração da mana Carmen. E já sabe, temos encontro marcado numa próxima oportunidade.

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Em Moçambique são agora 21 horas e 13 minutos, está no ar a Conexão Noturna, a sua primeira edição desta semana, segunda-feira, ao ritmo, no entanto, de melhores sons. Estás convidado a fazer parte, até muito bem perto da meia-noite, aqui no canal Cidade FM. Sabes que é também, portanto, o momento de super conexão, até a altura, no entanto, já avançado aqui na Cidade FM. As melhores sons ainda vão continuar a tocar nesta noite de segunda-feira. Arrancamos, no entanto, de boa maneira, com dois pés dentro, portanto, do barco, não é? Um abraço especial a você que colhe hoje mais uma rosa no Jardim da Vida. Um feliz aniversário a você que está a acompanhar o canal Cidade FM. Endereçamos um abraço especial a si e desejamos-te também uma excelente noite na melhor escuta da cidade, o seu canal Cidade FM. Muito obrigado, boa noite, eu sou Bernabé Maurício, está no ar Conexão Noturna, edição de segunda-feira, primeira desta semana, hoje dia 3 de agosto para o ano 2026.

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É o D-Max, grande final. Passa a tocar da cidade e fama lá do Method Man, Nancy, é também Jarula. Já agora com 22 horas e 9 minutos, sempre saber aqui na Cidade FM. Muito boa noite, Raquel Zeira com o melhor de mais som. Acompanhar aqui no seu canal Cidade FM, hoje segunda-feira, a primeira edição do Conexão Noturna.

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0: Ok, já nos animamos um bocadinho. Obrigada, obrigada. Vamos embora.
1: Agora vai começar a sessão, não é?

Muito obrigada. É tão bom receber o vosso carinho. O meu muito obrigada mais uma vez por vocês estarem aqui. Lá em cima tudo bem? Cá embaixo está a bater? Ali no meio? Muito obrigada.

Eu acho que esse é um... deve estar no top 3, né? Eu acho que essa está no top 3. Tia Mara. Eu queria agora brevemente agradecer à organização LS Republicano, o Grupo Chiado, que tornaram esse momento possível, que trouxeram a nossa banda Musangola da banda até aqui. Trouxemos a nossa própria equipa, juntamente com a equipa do Grupo Chiado, que é de cá. Mas é um orgulho muito grande eu poder tocar no meu primeiro concerto fora do meu país. Quer dizer, fora da África, vamos dizer assim. Mas com a banda mesmo lá da banda, tá a ver? Vieram mesmo aqui fazer a Waweira, então é muito especial. E agradecer o nosso patrocinador, Unitel. Muito obrigado por tornarem isso possível.

Eu agora vou cantar a minha música favorita. Para mim, essa é. Para mim, eu nunca mais vou fazer música igual a essa. O meu gosto pessoal. E eu quero partilhar com vocês essa música. Eu sei que vocês vão cantar muito comigo e vão vibrar. Vamos embora?

Muito obrigada. Nós já estamos a chegar ao fim do nosso concerto. É verdade, é verdade. Eu queria mais uma vez agradecer a organização, o Grupo Chiado, Hélice Republicano, mas principalmente a Unitel, que foi o nosso patrocinador, que tornou isso possível. É por eles também o motivo pelo qual conseguimos trazer a nossa banda, a nossa equipa toda. Eu, no calor da emoção, esqueci-me de apresentar a banda na música, só sei ler, mas nós também todos nos esquecemos, não é? Então, rapidamente, eu vou apresentar a minha banda. Venâncio nos teclados, uma salva de palmas para eles, por favor. O Maxo na guitarra. Cota Andalu na percussão. O Ricardo no baixo. O José, que agora está vivendo a Tuga, imigrante. Apolinário, o baterista mais bonito da banda. Quem quiser o contato, fala comigo. A Ana e a Benção. Ai, meu Deus, tu não és a Benção. É a irmã gêmea da Benção. É a Lola, é a Lola. A Ana e a Lola. Então, uma salva de palmas. Essa é a banda Musa Angola que me acompanha. E vamos embora, banda.

tão linda. E o barulho pra nós dois, por favor.

vocês devem saber, né? Essa música é um alerta para vocês que têm as amigas com os olhos grandes. Então é ficar atenta. E algumas de vocês devem dizer: Ana, epá, tu falas sempre da minha vida, as tuas músicas inspiram-me bué, não sei o quê. Por isso é que eu vim no teu show, comprei o convite a bué. As minhas primas não compraram, então ficaram. Mas então, Ana, tu és nossa conselheira, diz ainda, como é que a gente encontra essas amigas? Essas amigas estão por todos os lados. Até onde vocês não imaginam. Essa amiga pode ser tua prima. Essa amiga pode ser a irmã da igreja. Essa amiga pode ser colega de trabalho. Essa amiga pode ser tudo, então. E amiga que tem o dom da palavra, tem amigas que têm o dom da palavra, não é? Há pessoas que têm o dom da palavra. E essa amiga era mais ou menos assim.

muito obrigada. Ok, agora estamos mesmo já a terminar. Agora não é jejão. Antes disso, eu queria agradecer, fiz aqui muitos agradecimentos, mas eu não agradeci as pessoas mais importantes, que são vocês. Não só por estarem aqui, mas por consumirem, por aderirem aos meus espetáculos, por engolirem as minhas letras, o meu muito obrigado. Vocês não sabem o que é escrever uma música em casa e hoje em dia a música estar além fronteiras, o meu muito obrigado, sério. Então, eu falei há bocadinho da minha música favorita e agora eu vou falar da minha música e que também é a minha composição, né? Porque além de cantora eu sou compositora, atenção. Ai não, Ana, quem escreveu aquela tua música? Sou eu mesmo. Até... Então este deve ser o meu maior sucesso, eu acredito. A minha melhor composição. Vocês gostam mais dessa música que Destino, alguns. E então eu vou cantar essa música agora para vocês.